0: Filipe Monteiro, que hoje é recordado em Super Kizomba FM, super clássico de 2010, volta para mim. Vamos lançar os Reis do Semba ao som de Mulher Não Se Deixa, de Tânia. Bem-vindos, está aqui a melhor música. 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

0: do Semba novo de Ivan Alexei. Herança roubada, Ivan Alexei, e efetivamente bastante produtivo em 2026.
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0: Instantes finais com Ricky Boy em Por Ti, depois o Ritmo Latino e Tentacion Latina com La Misma Moneda, uma salsa e finalmente o Power Play La Iona de Loy Kizomba e Sairia. Super Kizomba FM, amanhã estaremos de regresso à hora habitual. Obrigado pela vossa companhia. 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
10: A Casa de Jogos da Cruz Vermelha de Cabo Verde informa a todos os jogadores os resultados do concurso número 33/2026, realizado no sábado 15 de agosto. No Totoloto, os números sorteados foram 2, 3, 4, 6, 22 e 23. Prémios do Totoloto. O primeiro prémio não teve vencedores. O segundo prémio teve 13 vencedores, com 35.154 escudos para cada um. O terceiro prémio teve 855 vencedores, com 1.781 escudos cada. O quarto prémio teve 8.862 vencedores, com 206 escudos cada. Joker, o número sorteado foi 21, 12, 72. Prémios do Joker. O primeiro prémio não teve vencedores. O segundo prémio teve um vencedor com 279.555 escudos. O terceiro prémio teve nove vencedores com 46.592 escudos cada. O quarto prémio teve 69 vencedores com 10.128 escudos cada.

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0: Obrigada.
1: Obrigada. Maria Alice.
0: Filipe,
1: obrigada,
0: Paz.
1: Beleza.
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10: A Casa de Jogos da Cruz Vermelha de Cabo Verde informa a todos os jogadores os resultados do concurso número 33/2026, realizado no sábado 15 de agosto. No Totoloto, os números sorteados foram 2, 3, 4, 6, 22 e 23. Prémios do Totoloto. O primeiro prémio não teve vencedores. O segundo prémio teve 13 vencedores, com 35.154 escudos para cada um. O terceiro prémio teve 855 vencedores, com 1.781 escudos cada. O quarto prémio teve 8.862 vencedores, com 206 escudos cada. Joker, o número sorteado foi 21-12-72. Prémios do Joker. O primeiro prémio não teve vencedores. O segundo prémio teve um vencedor com 279.555 escudos. O terceiro prémio teve nove vencedores com 46.592 escudos cada. O quarto prémio teve 69 vencedores com 10.128 escudos cada. Previsão para o próximo concurso número 34/2026. Totoloto, 13.500.000 escudos, 23.400.000 escudos. 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

0: Assim, no também esta para esta tarde com conversa com o nosso convidado lá de Ilha de Jarmei, com o senhor de organização do Festival de Morreia, que estava a acontecer nesse fim de semana na Ilha de Jarmei, na zona de Calheta. Eu também falei ali com o membro de organização, o senhor Manuel Martins, que está connosco em linha. Senhor Manuel Martins, boa tarde.
1: Boa tarde.
0: Obrigado por ter aceito o nosso convite e para estar ali na Rádio Comercial. Quando bem conheço um pouco como é que está a ser, então, alinhado esse Festival de Morreia. O que é que no Poré encontra nesse Festival de Morreia e também que novidades que se tem enquadrado para esse Festival de Morreia?
1: Boa tarde também, Panhol, e obrigado pela oportunidade. Né? Como presidente da Associação Vinhos do Norte, não tenho naquele tempo ali, todo ano, não estou a fazer ali 15. Em meados de agosto, 15 a 6 de agosto, mas eu já não optei para fazer 22 e 23 de agosto. Porquê? Porque sempre na praia não tem, tem aquela atividade de 15 de agosto, no Senhor da Graça, portanto, aquele festival ali, sempre tem alguém que vem de outras cidades, também alguém de outras paragens, portanto, não optei para, junto de programação, para não fazer ali, nesse fim de semana ali. Portanto, é um festival de Morreia, já não está na oitava edição desse festival, ali não te espera de bom e de melhor. Já não tem também artistas que estão vindo de cidades da praia, também artistas de grupos de fogo, não tem artistas locais. Ali é um bom, não tem um bom leque de artista também, programação, ali não tem também de batucadeiros ali de maio, não tem um festival recheado de artistas ali, que já não tem a palco tudo armado, já não se sabe ver de armar por ordem de autoridades marítimas. Não sei, só no trabalho.
0: E a entrada para o Festival de Morreia, a pessoa está paga?
1: Alguma... Não, é gratuito. É gratuito.
0: E pessoa
1: porque
0: só...
1: ainda aquele festival ainda que tem aquela dimensão, no caso de outros festivais.
0: Muito bem. Em termos de gastronomia, em termos de pratos, o que é que no Poré encontra nesse festival?
1: Ali não tem pratos, é só produtos de mar. Pode ser festival de Morreia, mas também não admitir produtos de mar. Por exemplo, Morreia postejado, pode ser garopa, também búzio, tudo que ela não admite. Só menos carne, ela já nunca te admite. Mas os produtos de mar não te admite. Lagoça, não sabemos, tem no parecer também, nesse tempo, ali Lagoça é proibido.
0: E mais uma questão, para essa edição de 2026, não se conta com algum parceria, algum parceiro?
1: Nós não fazemos pedidos, sobretudo para o Ministério do Mar, ainda nunca consegui apoio. Esse lá mais está dando, até ainda hoje, ainda nunca consegui. Não fazer uma carta para... A fundo de turismo também, já tem média de 3 ou 4 meses, de meses, ainda nunca consegui. 15 dias atrás ali, não estou a repetir mais uma carta para fundo de turismo, ainda nunca tenho nenhum feedback. Hoje é quinta-feira, ainda nada. E também não estou a falar de derivada de eleições legislativas, dando show atrás. Porque ainda, sobretudo, nem sequer diretor ainda que está. Portanto, não tive. Agora, ali não tem Câmara Municipal de Maio, que dando grande suporte, que é nosso melhor parceiro que não tem. Não tem também Maio Biodiversidade, enfim, aqueles parceiros lá que nós não temos, que estão ali te ajudando, que não tem aquele fundo, aquele pequeno fundo que a associação tem. Porque a associação está a depender e de ajuda.
0: Tá
1: e nós não estamos ali também, nós não estamos a trabalhar por boa vontade, mas ninguém quer remunerar com nada. Nós é um grupo de pescadores e peixeiros. Nós estamos ali para dar aquele máximo.
0: Muito bem. E senhor Manuel Martins, para não ficar nós espaço de conversa, o que é que a associação tem estado, o Estado está a fazer para dinamizar o setor de pesca na Jarmei, concretamente na zona de...
1: Exatamente. Nosso foco ele mais é luta incansavelmente para ter uma melhoria dentro da comunidade. Portanto, a associação, aquela que papel de nós, a associação, sobretudo nós como pescador, não sabemos nem todo o tempo, mas para porque não tem aquele negócio, não tem aquele sistema, aquele problema de sistema climático, então, portanto, ele é luta, a hora que marca, etc. A associação, se tem um fundo de apoio, pelo menos cesta básica, não é? Também não tem que estar incansável, né? Para pedir apoio para hoje, assista, ajuda o pescador, também, e não só para áreas do setor das pescas, mas também sim para a comunidade, ação comunitária, tudo que é nosso papel, para hoje, assim, comunidade para desenvolver um pouco.
0: Muito bem, senhor Manuel Martins. Nos agradecer pelo tempo e disponibilidade. Mesmo para nos terminar.
1: Qualquer momento que precisa de nós, também não sou disposto.
0: Em termos de contacto, que agora tem internet, tem redes sociais, como que a associação está nesse mundo de internet? Se tem redes sociais, como que é, como que isso funciona?
1: No trabalho acompanha também sempre, no trabalho divulga, sobretudo nesse tempo, no trabalho sempre a fazer divulgação, no que sempre acompanha.
0: Muito
1: por
0: bem.
1: Esse tempo, ali para o que não está sempre a fazer divulgação de coisas, nomeadamente, não está sempre a sair para ilhas, mas qualquer coisa, não só aqui em hoje, qualquer coisa, não tem que fazer divulgação, ou qualquer atividade, não tem casa de esperar, também, as mesmas espécies marinhas que está para sempre, não está sempre a fazer aquela divulgação, porque não tem uma área que não tem aquela parceria com uma biodiversidade. Portanto, isso é para defender, mas não te ajudar para não acontecer, não te aposto todo o dia.
0: Muito bem. E a associação?
1: Para um ambiente seguro.
0: Sim, a associação tem uma página nas redes sociais. Ok, muito bem. Vou agradecer a Manuel Martins pelo tempo e disponibilidade, estando ali nesse tarde. Está a falar desse Festival de Moreia de 2026.
1: Opa, seria bom para eu estar ali amanhã comendo os pedaços de Moreia.
0: Então fica para o próximo. E é a Redibaba. Sim, é a Redibaba, mas infelizmente questões profissionais que te pude bem. Mas protegem o sucesso, tudo bom. Não sei se o senhor Manuel tem mais alguma coisa para reforçar o convite, para falar pessoas, qual?
1: Senhor...
0: Senhor Manuel, não já vê um lugar mais com mais rede, não sei perder contacto.
1: Ali na zona de Baixão, aqui está ali, tem problema. No salir na rede de espaço de Aramar, ali tem problema de rede, sempre.
0: Ok. Tá bom, lá está bom, está bom local, que convite que está a fazer para pessoas que estavam para mais fim de semana, pessoas que te salam relativamente a esse festival de manhã. Qual é que é o convite, qual é que é a mensagem que eu te deixava ali para todas as pessoas?
1: Acho que é direto então, né?
0: Sim, aquele abraço, senhor Manuel.
1: Ok, tchau.
0: Esse foi o nosso espaço de conversa com o senhor Manuel Martins, presidente da Associação lá de Zona de Calheta, que se organiza mais uma edição do Festival de Moreia para esse fim de semana, com vários artistas, mas também que podia faltar pratos abaixo. A base de peixe e moreia também que poderia faltar. Ele que traçando ali como que a organização se funciona, qual que é o ponto de situação e qual que é a perspectiva relativamente a essa edição. É sempre assim, que enorme gosto e satisfação. Aquele abraço e até uma próxima oportunidade.

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1: Muito boa tarde, seja bem-vindo ao Jornal da Tarde aqui na sua Rádio Comercial. Vamos aos títulos. Alto da Glória na Praia recebe mega campanha de limpeza, Feira de Saúde e Festival de Música este sábado. Agricultores e criadores na Brava, esperançosos no bom ano agrícola, apesar da ausência de chuva. Mural de Tuto Sousa na Rua de Arte em Terra Branca, vandalizado. Número de mortes por ébola na RD Congo sobe para 2.516, diz o governo congolês.

0: E assim, depois de alguns destaques entre das notícias aqui na sua rádio comercial. Um homem de 40 anos foi detido na noite de quinta-feira 20 pela Polícia Nacional por suspeito de ter agredido mortalmente com uma arma branca Silas Andrade, 35 anos, conhecido como Broca. O incidente ocorreu por volta das 16 horas de quinta-feira, na localidade de Queimada Guincho, município dos Mosteiros, quando, segundo informações recolhidas junto de testemunhas, o suspeito terá encontrado a vítima e desferido golpes com uma faca, sem que, no momento da agressão, tivesse ocorrido qualquer contenda entre os dois. Uma testemunha ocular relatou à Rádio de Cabo Verde que o alegado agressor terá encontrado Silas Andrade e atacou com a arma branca sem qualquer discussões no momento da agressão. Familiares da vítima disseram, entretanto, que Silas Andrade é suspeito, já tinha tido um desentendimento anterior e descreveram a vítima como uma pessoa tranquila e com amigos em diferentes localidades. Após a agressão, Silas Andrade foi socorrido no local e transportado para o Centro de Saúde dos Mosteiros, onde acabou por falecer. Segundo informações hospitalares, a vítima chegou à urgência do Centro de Saúde ainda com vida, mas não resistiu à gravidade dos ferimentos provocados pela arma branca. O corpo de Silas Andrade encontra-se no Centro de Saúde dos Mosteiros, enquanto que os familiares aguardam a conclusão dos procedimentos judiciais para sua liberação. As autoridades judiciais poderão determinar a realização de uma autópsia para o apuramento das causas da morte. O suspeito, natural de Galinheiro, zona norte do município de São Filipe, terá fugido do local após a agressão, mas foi posteriormente detido pela Polícia Nacional nas proximidades da localidade de Sumbango e conduzido à esquadra da Polícia Nacional na cidade da Igreja, onde permanece sob custódia. A detenção foi confirmada pelo comandante da Polícia Nacional dos Mosteiros, Ivan do Vaz, que também confirmou que a Polícia Nacional recuperou a alegada arma utilizada na agressão, uma faca, reporta a Agência de Notícias de Cabo Verde. O homem de 40 anos deverá ser apresentado hoje às autoridades judiciais para o primeiro interrogatório judicial, visando a legalização da prisão e a eventual aplicação de medidas de coação. Os preços mundiais da exportação de milho e açúcar subiram entre 12 e 18 de agosto, enquanto arroz e óleo de soja baixaram, informou hoje o Secretário Nacional para a Segurança Alimentar e Nutricional, SNSAN. De acordo com o relatório deste organismo do Ministério da Agricultura e Ambiente, a subida do açúcar foi impulsionada pelas perspectivas de um déficit global e pela quebra na produção dos principais exportadores. No caso do milho, os preços também aumentaram face à semana anterior, impulsionados pelos ganhos nos Estados Unidos e na América do Sul. No Brasil, as cotações de exportação registraram uma subida semanal de 4,1%. Nos Estados Unidos, as expectativas de aumento da procura e as preocupações com os efeitos das recentes tempestades e inundações no Médio Oeste contribuíram para a subida dos preços. Na Argentina, a redução da área cultivada e preocupações relacionadas com as culturas e a rentabilidade também pressionaram as cotações em alta. Já os preços mundiais de exportação de trigo apresentaram uma tendência mista. Na União Europeia, perspectivas de aumento da procura externa e o ritmo lento das vendas dos agricultores contribuíram para a subida das cotações. Na Argentina, o plantio de trigo para a campanha 2026-2027 estava praticamente concluído, com o Rosario Grande Chance a manter a previsão de produção em 20,5 milhões de toneladas. Em relação ao arroz, os preços mundiais de exportação registaram uma tendência de baixa devido à fraca procura internacional na Tailândia e à redução do interesse de compra no Vietnã, juntamente com o aumento da oferta da safra outono-inverno. Os preços do óleo de soja também recuaram na semana em análise, com as cotações a registrar uma redução de 2,1% na Argentina e de 1,7% no Brasil. No mercado do açúcar, os preços mantiveram a tendência de alta da semana anterior. No Brasil, as fábricas exportaram 174,36 milhões de litros de etanol em julho, mais de 18,3% do que as 147,75 22 milhões de litros registrados no mesmo mês de 2025. Na Índia, as previsões apontam para uma temporada mais seca do que inicialmente projetado, com um índice de chuvas estimado em 16% para agosto e 20% para setembro, avança a agência de notícias de Cabo Verde. As cotações mundiais de frete marítimo, por sua vez, registaram uma tendência de baixa face à semana anterior. A Câmara Municipal da Praia, através do seu corpo de voluntariado, promove este sábado 22 a iniciativa Alto da Glória em Ação, com um conjunto com um programa que pretende mobilizar moradores, associações locais, jovens, crianças, voluntários e parceiros para um dia de participação cívica e intervenção comunitária. Sob o lema Um Bairro que Participa, Uma Comunidade que Cuida, Uma Praia para Todos, as atividades decorrem entre as 8 e as 20h30, incluindo uma mega campanha de limpeza, feira de saúde, atividades esportivas, o espaço Cidade das Cidades, o espaço Cidade das Crianças e a iniciativa Arte que Transforma. O programa contempla ainda o microfone aberto da juventude, a participação de associações locais e o Laboratório de Ideias do Alto da Glória, destinado a promover a reflexão e a apresentação de propostas para a valorização e o cuidado do espaço público. Haverá ainda homenagem aos tubarões azuis através da pintura de um mural no bairro. Segundo a organização, a iniciativa pretende inspirar crianças e jovens a acreditar no seu potencial e a sonhar grande. A partir das 16 horas, o programa prossegue com um grande festival que deverá reunir música, cultura, convívio e atividades de animação num momento dedicado ao talento jovem e ao espírito comunitário. A iniciativa termina às 20h30 e, de acordo com a Câmara Municipal da Praia, pretende reforçar o envolvimento da comunidade na construção de um espaço público mais cuidado e dinâmico. Os agricultores e criadores de gado da Brava mantêm esperança num bom ano agrícola, apesar da chuva ainda não ter chegado à ilha, sustentando que a precipitação ainda pode surgir a tempo. Agência de Notícias de Cabo Verde, Margarida Ribeiro, agricultora e criadora na localidade de Mato Riba, explicou que a ausência de precipitação impede o arranque da sementeira, cenário agravado pela presença de pragas de galinhas do mato que devoram as sementes lançadas ao solo seco. Essas galinhas estão a apanhar todas as sementes que são colocadas no solo, por isso não estamos a fazê-lo antes de recebermos a chuva, senão será um trabalho em vão, esclareceu a camponesa. Apesar da proximidade do final do mês de agosto, a camponesa lembrou que a precipitação já em anos anteriores se registrou mais tarde, sem comprometer as colheitas, optando nesta fase por cultivar apenas os terrenos contíguos à sua residência, fruto também da escassez de mão de obra. No setor da pecuária, Margarida Ribeiro revelou que os efeitos do atraso da chuva já se fazem sentir na exaustão das reservas de pastagens natural, afetando diretamente a produção leiteira e o fabrico tradicional de queijo. Neste momento, já começamos a sentir o problema do pasto, uma vez que até o momento a chuva não bateu à nossa porta e a reserva que temos já está na fase final, explicou. Para contornar a escassez de alimento para o gado, os criadores locais têm recorrido a soluções alternativas, como a recolha de plantas silvestres, nomeadamente a planta cardeal, a aquisição de milho no mercado para reforçar a dieta dos animais. Estamos a sofrer com isso e o mesmo tem reflexo na nossa família, uma vez que também somos produtores de queijo. Para dar leite, as cabras precisam estar a alimentar-se bem. Estamos com muita dificuldade, lamentou. Apesar das dificuldades enfrentadas, a agricultora e criadora mantém a confiança de que a situação poderá melhorar e deixa uma mensagem de esperança. Estamos todos com esperança e acredito que Deus está a ver por nós, concluiu Margarida Ribeiro, mantendo a expectativa de uma viragem favorável na situação meteorológica. O mural do artista plástico Tutu Sousa, localizado na Rua de Arte, na Terra Branca, Cidade da Praia, foi alvo de vandalismo. A pintura apresenta extensas manchas de escoramentos de tinta preta sobre a composição original, afetando uma parte significativa da obra. O próprio artista denunciou o caso através das redes sociais, onde manifestou profunda revolta e tristeza perante a destruição da pintura. Tutu Sousa considera que o ato não representa apenas um ataque ao seu trabalho, mas também à arte e ao espaço público, avança Expresso das Ilhas. Esta pintura não é apenas tinta sobre uma parede, é tempo, dedicação, criatividade, sentimento e uma parte da nossa cultura, escreveu o artista, defendendo que a obra foi criada para dar vida, cor e identidade à rua. Tutu Sousa não identifica o autor ou autores do ato, nem apresenta informações sobre as circunstâncias em que o mural foi vandalizado. Contudo, considera que a destruição de uma obra de arte num espaço público prejudica não apenas o criador, mas também a comunidade. Quando se vandaliza uma obra de arte, não se agride apenas o artista. Agride-se a comunidade, a cultura, o direito de todos nós de viver num espaço onde a arte possa existir livremente, afirmou. A Rua de Arte, situada no bairro de Terra Branca, foi criada por iniciativa de Tutu Sousa em 2016, no âmbito de um projeto pessoal que procurava transformar o espaço numa galeria de arte a céu aberto e promover a arte, a cultura e a união entre artistas. Ao longo dos anos, o espaço tornou-se uma referência de arte urbana na cidade da Praia e passou a integrar circuitos de visita de nacionais e turistas. O próprio artista mantém-se na rua a sua galeria, onde são realizadas exposições e outras atividades culturais. O projeto também levou Tutu Sousa a desenvolver outras intervenções de arte urbana na cidade. Em 2025, o artista participou em parceria com a Câmara Municipal da Praia no programa Colorir a Praia, que incluiu a pintura de fachadas no bairro de Terra Branca. Na mensagem publicada agora, Tutu Sousa afirma que o episódio não o fará abandonar a intervenção artística no espaço público. Como artista, não vou deixar que este ato apague o significado desta obra. Pelo contrário, esta revolta reforça a minha vontade de continuar a pintar, criar e ocupar os espaços públicos com arte, declarou. O artista apela ao respeito pelas obras, pelos criadores e pela própria cidade. Respeitem a arte, respeitem os artistas, respeitam a nossa cidade. Internacionais, o vírus Ebola já matou 2.516 pessoas desde que a epidemia foi declarada na República Democrática do Congo, RD Congo, nação vizinha de Angola, segundo os últimos dados divulgados hoje pelo governo congolês. Com um total de 5.290 casos confirmados, o surto declarado no leste do país em 15 de maio é já o segundo mais mortal e com mais contágios da história. Segundo o último boletim publicado pelo Ministério da Comunicação congolês, com dados recolhidos até 19 de agosto, a taxa de letalidade situa-se atualmente nos 47,6%. Além disso, 837 pacientes estão em isolamento ou hospitalizados e 1.152 pessoas conseguiram recuperar-se da doença, enquanto que a taxa de rastreamento de contactos se encontra nos 82,9%. A transmissão afeta 6 províncias congolesas, Ituri, epicentro do surto, Kufu do Norte, Utuele Este, Tsopo, Centro Norte, Bazuele Norte e Kufu do Sul Este, embora a última esteja a 79 dias sem um novo caso confirmado, reporta Expresso das Ilhas. Segundo o Ministério, começou em Tsopo a vacinação com o Evebo, e foram distribuídas 2.000 doses da vacina nas zonas prioritárias. A vacina RVBO, originalmente concebida com a variante Zaire do vírus Ebola, mostrou sinais em animais de possível eficácia contra a estripe menos comum de Bundibugyo. Além disso, outras duas vacinas especificamente desenhadas contra Bundibug estão em ensaios de fase 1 em humanos e demonstraram ser seguras. Segundo a Organização Mundial da Saúde, OMS, embora o seu desenvolvimento possa demorar vários meses. Uma nova previsão climática sazonal do extremo leste de África aponta para condições mais quentes e mais úmidas do que a média no próximo trimestre. Os dados validados pela Organização Meteorológica Mundial, OMM, foram apresentados pelo Centro de Previsão e Aplicações Climáticas, IPAC. Vicente Ribeiro, da ONU News, com a reportagem.
1: Uma nova previsão climática sazonal do extremo leste de África aponta para condições mais quentes e mais úmidas do que a média no próximo trimestre. Os dados validados pela Organização Meteorológica Mundial, a OMM, foram apresentados pelo Centro de Previsão e Aplicações Climáticas, o IPAC. Estas condições devem-se ao desenvolvimento do El Niño, que deverá intensificar-se durante o resto de 2026, bem como ao desenvolvimento esperado de uma fase positiva do dipolo do Oceano Índico, o DOI. A intensificação do El Niño, juntamente do DOI, coincide com o período crítico de precipitação na região africana entre outubro e dezembro. De acordo com o IPAC, esta época contribui com até 70% da precipitação anual em partes da Etiópia, do Quênia e da Somália, e com até 40% em partes do Ruanda, do Burundi, da Tanzânia e do Uganda. Diante da previsão de sobreposição do El Niño e do DOI, o IPAC indica que existe uma probabilidade de 90% de precipitação reforçada no sul da Etiópia, no centro e sul da Somália e no nordeste do Quênia. O Serviço Meteorológico prevê que o período de chuvas comece mais cedo ou dentro do habitual nas regiões orientais e meridionais, que incluem a Somália, o centro e leste do Quênia, o sul da Etiópia e grande parte da Tanzânia. O IPAC verifica probabilidades mais elevadas de temperaturas altas nas zonas orientais do Corno da África, em particular no leste do Quênia, na Etiópia, na Eritreia e em grande parte da Somália. Apesar da previsão da melhoria da disponibilidade de pastagens e água para o gado, a chuva excessiva aumenta substancialmente o risco de inundações na área. As chuvas intensas poderão provocar ainda perda de vidas, destruição de culturas e danos a infraestruturas críticas.
0: O Fundo das Nações Unidas para a Infância, UNICEF, afirmou hoje que precisa de mais 150 mil dólares, 128 mil euros, para ajudar a combater o primeiro surto de vírus Monkeypox, Mpox, na Guiné-Bissau. Enquanto a resposta nacional mais ampla está em curso, a UNICEF necessita de mais de 150 mil dólares americanos para apoiar pilares específicos e essenciais da intervenção contra Monkeypox na Guiné-Bissau. É urgente e necessário financiamento de emergência flexível para mobilizar estes recursos vitais e proteger as populações vulneráveis, pode ler-se no comunicado. A Guiné-Bissau enfrenta o primeiro surto de Mpox, com 7 casos confirmados e 46 suspeitos, afetar principalmente crianças menores de 15 anos, sublinhou a UNICEF. Esta é a primeira vez que casos de Mpox são relatados na Guiné-Bissau, o que transforma um pequeno surto num acontecimento de grande importância para a saúde pública, declarou a representante adjunta da UNICEF na Guiné-Bissau, citada na mesma nota. Segundo Sandra Martins, o sistema de vigilância sanitária do país, lusófono, continua a ser extremamente frágil, sendo que há risco de que alguns casos não sejam detectados, em particular entre crianças mais vulneráveis a complicações graves. Até 15 de agosto, a Guiné-Bissau havia relatado 7 casos confirmados de Mpox, todos em adultos, de acordo com a UNICEF e reporta a Agência de Notícias de Cabo Verde. 6 dos casos confirmados encontram-se na capital Bissau, 1 na região de Biombo, no oeste do país. Dos 46 casos suspeitos relatados, 23 envolvem crianças menores de 15 anos, incluindo 16 até aos 4 anos de idade, referiu a UNICEF. Esta situação suscita preocupações quanto à saúde, tendo em conta o risco acrescido de complicações relacionadas com o vírus em crianças pequenas, acrescentou a organização. A reabertura das escolas em setembro reforça ainda mais estas preocupações, tendo em conta o potencial aumento da transmissão entre as crianças durante este período, sublinhou. O presidente iraniano Massoud Pezeshkian defendeu hoje que chegou o momento de terminar a guerra com os Estados Unidos, considerando que Teherã se encontra numa posição de força perante o Washington, reporta a agência Lusa. É melhor acabar com a guerra agora, enquanto estamos numa posição de força e dignidade, enquanto o mundo inteiro reconhece a nossa vitória, afirmou Peksian durante um encontro com médicos. O presidente iraniano acusou ainda os Estados Unidos de terem atacado escolas, hospitais e infraestruturas, violando todas as regras, e afirmou que Washington, o odiado em todo o mundo. Com esta informação, concluímos as informações aqui na sua rádio comercial. Vamos agora repor os títulos. Alto da Glória na Praia recebe mega campanha de limpeza, Feira de Saúde e Festival de Música este sábado. Agricultores e criadores na Brava, esperançosos no bom ano agrícola, apesar da ausência de chuva. Mural de Tussosa na Rua de Arte, em Terra Branca, vandalizado. O número de mortes por ébola na Ilha do Congo sobe para 2.516, diz o governo congolês.

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9: A Casa de Jogos da Cruz Vermelha de Cabo Verde informa a todos os jogadores os resultados do concurso número 33/2026, realizado no sábado 15 de agosto. No Totoloto, os números sorteados foram 2, 3, 4, 6, 22 e 23. 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O primeiro prémio não teve vencedores. O segundo prémio teve 13 vencedores, com 35.154 escudos para cada um. O terceiro prémio teve 855 vencedores, com 1.781 escudos cada. O quarto prémio teve 8.862 vencedores, com 206 escudos cada. Joker, o número sorteado foi 21-12-72. Prémios do Joker. O primeiro prémio não teve vencedores. O segundo prémio teve um vencedor com 279.555 escudos. O terceiro prémio teve nove vencedores com 46.592 escudos cada. O quarto prémio teve 69 vencedores com 10.128 escudos cada. Previsão para o próximo concurso número 34/2026. 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
1: Meio-dia e meia, 11:30 nos Açores.
2: O Sporting arruma a casa, Kocharashvili é reforço do Sevilha a título definitivo, com dúvidas no ataque entre Luís Soares e Ioannidis. Vamos escutar o treinador do Sporting, Rui Borges, em conferência de imprensa do lado do Alverca. Otimismo do treinador, que já perdeu com o Futebol Clube do Porto, espera um resultado diferente amanhã com o Sporting no estádio José Alvalade. O diretor do Bayern de Munique confirma que o negócio de Palhinha está preso por detalhes, que o Benfica à espera. Já o pai de Tchirkati explica a escolha pelo Estádio da Luz.
1: Jornal de Desporto na TSF, edição é de Tiago Santos.
2: Georgi Kocharashvili deixa o Sporting a reforço do Sevilha a título definitivo até 2030. O Sporting está a arrumar a casa, mas está ainda por colocar pelo menos dois jogadores, Daniel Bragança e também Pedro Gonçalves. E com esta situação de mercado, António Botelho, aí em Alcochete, Rui Borges já está a falar sobre o jogo de amanhã e muito provavelmente também sobre estas semanas agitadas nos escritórios de Alvalade.
3: E a pergunta agora foi mesmo sobre isso, sobre Bragança e Pote, se eles estão a treinar à parte. Vamos ouvir Rui Borges.
4: O jogador de Sporting é certo e já respondi em relação ao resto.
5: Bom dia, Nuno Chaves, em direto para a CNN. Nos últimos dias têm também surgido notícias relativamente ao interesse do Sunderland pelo Jenny. Fala-se inclusive de que oferece um salário 5 vezes superior àquilo que recebe aqui no Sporting. Vimos também, sensivelmente há 1-2 semanas, o selecionador de Moçambique a dizer que era tempo de deixar o Jenny sair e que este tipo de propostas que mexem com o subconsciente do jogador. Eu perguntava-lhe se teve alguma conversa com o Jenny a propósito deste interesse e se é difícil de gerir este alegado interesse de um clube da Premier League e que oferece muito mais do que aquilo que ele recebe no Sporting. Obrigado.
4: Sim, falei com o Jenny como falei com todos os outros. Estamos na exigência Sporting, é algo que vocês já me perguntaram há 3 semanas, é uma pergunta que já me fizeram há 3 semanas atrás. Em relação ao selecionador, não vou responder, nem vou dar resposta a isso sequer. Estamos no Sporting, os jogadores são pretendidos por várias equipas, têm que saber lidar com isso, com o mercado, e eu enquanto treinador também tenho que ter aqui algum equilíbrio e ir tentando perceber ajudar nesse equilíbrio, acima de tudo emocional, não só do Jenny, em relação a todos, porque nesta última semana já tinham entrado mais 10 jogadores no Sporting, já tinham sido mais uns 4 ou 5, por isso é o mercado a funcionar, é o vosso trabalho também desse lado aí a funcionar. Estou focado sim naquilo que é o meu dia-a-dia, naquilo que é a resposta do Jenny neste caso e de todos os outros naquilo que é o nosso trabalho. E o Jenny tem feito um trabalho fantástico, tem trabalhado muito bem, tem jogado bem. É um jogador que está completamente focado no Sporting.
6: Bruno Valério, em direto para a RTP. Rui, o Ioannidis diz que sentiu alguns problemas físicos, segundo as informações que nos chegaram. Há a questão do Luís Soares, já optou, já sabe quem é que vai jogar agora no frente ao Alverca, e se nos pode dizer de facto se o Ioannidis está recuperado ou não está recuperado. Também relativamente ao Fresneda, se vai a jogo, se não vai a jogo. O que é que nos pode... Sim, mas a titular.
4: Isso tem que me perguntar o 11, não tem a ver se vão ao jogo. Eles já estão disponíveis para jogo, tanto o Ivan como o Luís, que também já entrou, por isso. Em relação à única coisa que posso responder em relação a essa pergunta é em relação ao Fotis. Estará em dúvida até a hora do jogo, está com algum problema ali entre a grade costal e a parte lombar. E estará em dúvida até a hora do jogo. É o máximo que posso dizer em relação a isso. Depois tomarei a decisão de ver quem é que jogará.
6: Que isso sofre relativamente a questões de mercado. A entrada de mais alguém depende de saídas ou neste momento tem o plantel
4: fechado? Já respondi, tenho respondido isso sempre. O mercado estava naquilo que era o defesa esquerdo, por isso para já é esse o intuito.
7: Boa tarde, Rui. Rui Miguel Guimarães, direto para a SIC Notícias. Em relação ao mercado, mas não só olhando para o Sporting, olhando também para os rivais, que balanço é que faz também, se é que consegue fazer um balanço nesta altura, o mercado ainda não está fechado? Quem é que acha que se reforçou melhor para esta temporada, nomeadamente Benfica e Porto? Fala-se, no caso do Benfica, um antigo jogador do Sporting, João Palhinha, que está iminente no Benfica. Olhando para isso, se preocupa o facto dos rivais também se estarem a reforçar bastante?
4: Não, eu não estou preocupado com a casa do vizinho, por amor ao santo. Não, estou preocupado sim com aquilo que é o meu plantel e com aquilo que nós fomos fomos capazes de fazer com o mercado, dentro daquilo que era entre estrutura, equipa técnica também, que nós queríamos, e procurámos alguns antecipadamente, outros fomos lendo o mercado também. Por isso estamos felizes com aquilo que é o nosso plantel e acreditamos que com o passar do tempo vamos crescer. Houve aqui algumas mudanças grandes em jogadores, em posições até importantes no campo. Vai requerer aqui algum tempo, alguma paciência, mas isso é algo que nós sabíamos que iria acontecer e que irá acontecer. Agora, super confiantes naquilo que é os jogadores que temos.
7: Mas em relação aos rivais, não faz para comentar.
8: Bom dia, Rui Borges, Gustavo Lourenço para a CMTV ProNow. Olhando ainda esse facto do Ioannidis ter passado por alguns problemas físicos esta semana, eu queria perguntar-lhe se pode garantir que, caso o Soares seja titular amanhã, se acredita que pode dar uma boa resposta às mais recentes polémicas que tem atravessado, nomeadamente estar triste e com alguns problemas no balneário do Sporting. E depois perguntar também sobre outro assunto. Foi revelado ontem por um amigo do João Palhinha que o João chegou a receber uma chamada do Sporting e colocou a proposta em stand-by, devido ao facto do Sporting ter a ambição de fechar o meio-campo rapidamente, acabou por chegar o Altimira e agora com a Palhinha fechado no Benfica, eu pergunto se acha que o Sporting fica mais bem servido do que o Benfica com o Altimira.
4: O Sporting está feliz com o Altimira, tão simples quanto isso. Em relação aos jogadores dos outros clubes, não comento. Em relação à parte do
8: Soares, você pode garantir que vai dar uma boa resposta, caso seja chamado à titularidade?
4: Tem treinado bem, à espera de que o treinador o escolha para jogar de início. Seja para jogar de início, seja para jogar 20 minutos. Tem que dar resposta, porque tem trabalhado para isso. Mas em relação ao resto, não sei porquê do resto das perguntas.
8: Não, falei, tendo em conta as mais recentes polémicas que o Soares tem atravessado, tem-se falado que tem estado triste, o facto de ter abandonado um treino há pouco tempo, e os conflitos no balneário, que se fala também
4: não
8: na imprensa.
4: Não havia melão no balneário, então ficou triste. Deu uma dura no nutricionista. Ah, por amor, esqueçam isso. Já disse que não é assunto. Está a treinar bem, está a crescer em termos físicos, em termos de forma também, é natural. E está à procura da sua melhor forma.
9: Ministro, boa tarde, João Santos Correia, para a Antena 1. Depois de numa primeira jornada em que o Sporting a vencer por 2-0 acaba por permitir que o Estrela empate em Alvalade, a vencer por 3-0 permite uma aproximação perigosa do Vitória para 3-2, o que é que precisa de fazer este Sporting amanhã frente ao Alverca para conquistar confiança para si, mas também a confiança dos adeptos?
4: Acima de tudo, ganhar, que é importante crescer e a ganhar, por isso. Mais do que o sofrer na segunda parte ou na parte final do jogo, é nós, enquanto treinadores, equipa técnica e equipa também, durante a semana e internamente, perceber de que forma é que sofremos os golos e o que levou a sofrermos os golos. E se formos analisar, é simples, os 4 golos que sofremos nestas 2 jornadas. Por isso, temos que melhorar muito em termos daquilo que é equilíbrios, em termos daquilo que é às vezes abordagens, até individuais, que é muito se calhar o caso que aconteceu nestes 4 gols sofridos, e crescer a ganhar, em relação àquilo que é, disse, de ganhar a parte final. Os adeptos acaba por ser a exigência de Sporting, não chega a ganhar, queremos jogar bem, tanto os adeptos como nós, habituados a jogar, a ter dinâmicas boas em termos de jogo. Um jogo bonito, um bom jogo de futebol, um bom jogo coletivo e individual. Nós também queremos muito isso, os adeptos também o querem muito, mas volto a dizer, é acima de tudo crescer, mas a ganhar, que isso é que é importante também. Depois a confiança, tanto de uns como dos outros, vai-se ganhando com o tempo. E não tenho dúvidas nenhumas que isso irá acontecer.
10: Olá, Rui Borges, António Botelho para a TSF em direto. Primeiro um comentário do Kokarashvili, que já saiu, é oficial para o Sevilha. O que é que falhou para ele não ficar no Sporting? E depois ainda uma questão aqui semelhante à do meu colega. Deu uma sensação que o Sporting não conseguiu controlar o jogo, não só com o Estrela, mas também com o Vitória, sobretudo na segunda parte, e também faltou criar oportunidades. Creio que isso ficou claro. O que é que falta à equipa? Se acha que com este grupo consegue colocar a equipa da forma como pretende, ou seja, a controlar os jogos, ou se é preciso algum jogador de fora, contratar algum jogador para o Sporting ter essa capacidade de controlar o jogo e criar mais oportunidades na segunda parte? Obrigado.
4: Acima de tudo, perceber, eu volto a dizer, a equipa mudou bastante, os jogadores são diferentes, vamos ter que ter aqui adaptações individuais e coletivas, conhecerem-se uns aos outros e perceber de que forma é que vamos conseguir gerir melhor os jogos, é a tal parte que diz. A minha preocupação mais até do último jogo, por exemplo, para ser muito honesto, teve mais a ver, mais do que sofrer os golos e ficarmos ali um pouco mais intranquilos, foi a nossa incapacidade de conseguir criar situações de finalização. Porque depois, se formos analisar a segunda parte, o controle do jogo é um bocadinho subjetivo, porque o Vitória tem 3 remates à baliza do Sporting. Tem os 2 golos e tem o remate do Gustavo à esquerda, para dentro, passa ao lado da baliza e penso que já estava 3-2 até. Remate até perigoso. Porque de resto o Vitória não conseguiu criar assim tanto como fazem parecer. Agora, nós temos é que o conseguir gerir com bola e, acima de tudo, temos de ser capazes de criar algum desconforto no adversário em termos ofensivos, que não fomos capazes. Então aí sim, perceber o porquê disso e de que forma é que temos que ter essa capacidade de nos impormos mais em termos ofensivos, neste caso na segunda parte do Vitória, que foi o que acabou por acontecer. Agora, volto a dizer, acho que faz parte muito daquilo que será o crescimento da equipa, enquanto nós também, treinadores, perceber dentro daquilo que é a exigência, dentro daquilo que o adversário nos tem provocado também, de que forma é que podemos crescer coletivamente enquanto equipa, seja no processo defensivo, seja no processo ofensivo. E mostrar que, apesar de sermos uma equipa jovem, estamos no Sporting e temos obrigação e exigência de fazer mais durante os 90 minutos, criar mais consistência nesse sentido, que não temos sido capazes. Agora, não tenho dúvidas que vamos ser capazes disso com o passar do tempo. Ah, sim, desejar a maior sorte do mundo ao Gio. O que é que falhou? O futebol é isso. Acho que ele chegou num ano onde nós também criámos expectativas em relação a ele. Trabalhou imenso, teve ao longo da época também ali um ou outro problema físico que condicionou em alguns momentos para dar contributo à equipa. E pronto, e apesar de tudo, é um jogador também que respeitou sempre as opções, que teve sempre aqui, deu sempre o seu máximo, e a desejar a maior sorte do mundo.
11: Boa tarde, Mister Filipe, ao Record. Queria perguntar só até à defesa. Tem um perfil do central que é o Ibrahim Abá, que é algo diferente dos restantes. Queria perguntar se fisicamente ele está pronto já para jogar e ser titular, e também se pode ser uma solução diferente até para o jogo de amanhã em termos defensivos. E outra questão, a relação lateral esquerdo, que é uma posição que o Mister disse que ainda reforçar. Tem-se falado e anunciado o nome do Onsef Sekri, que é um jogador jovem. Queria perguntar se é um perfil que o Sporting deseja mais neste mercado, um jogador jovem para fazer evoluir, ou se chegou a ponderar um perfil mais experiente. Também se pode confirmar que o Onsef Sekri é um alvo do Sporting para a lateral esquerda.
4: Habitando defesa esquerda, não vou estar aqui a comentar do Onsef. Por isso não vou comentar em relação a isso, porque acho que já se falaram em tantos, não vou estar aqui a dizer se queremos A, B ou C. Eu acho que tem muito a ver com aquilo que é o mercado nos poderá dar ou não. Eu já disse isso, nas últimas semanas já disse isso. Nós queremos um defesa esquerdo, perceber o que é que o mercado nos pode dar ou não, dentro da nossa política, em termos, enquanto clube também. Por um lado, às vezes queremos um jovem, por outro, se calhar queremos outro. É encontrar aqui o equilíbrio e perceber, dentro daquilo que o mercado nos está a oferecer, qual será a melhor opção. Se é um jogador mais jovem, se é um jogador mais maduro, estamos nesse processo também de perceber o que é que o mercado nos pode oferecer e depois optar por a melhor solução.
11: Ainda não.
4: Sim, são jogadores que têm treinado bem, tanto ele como o Zeno, estão a 100%. São dois jogadores que podem dar o seu contributo à equipa.
12: Vista, boa tarde. Dundra pôs a bola. Estamos aqui a falar de um lateral esquerdo, mais, e se não falham aqui as contas, seria o nono reforço do Sporting. É muito jogador. Como é que é trabalhar para meter a equipa a jogar com estas mudanças, uma revolução autêntica até no meio campo? E se nessa perspectiva, o que é que pede aos adeptos? Apoio, naturalmente, mas também alguma paciência para a equipa começar a jogar aquilo que pretende? E sempre que tem tido essa paciência?
4: Acima de tudo, os adeptos continuem a apoiar, é isso que eu peço, continuem a encher Alvalade, porque neste caso jogamos em casa, e é importante todos eles sentirem o carinho dos adeptos ao longo de 90 minutos, é isso que eu peço. Os adeptos, acredito que em alguns momentos queiram que a equipa tenha sufoco mais os adversários, mas é como eu digo, estamos num processo de crescimento, para mim é tudo natural. Claro que estamos sempre na aprendizagem de perceber, e temos que rapidamente, enquanto equipa técnica, também perceber de que forma é que podemos ser mais fortes em todos os momentos do jogo e ir crescendo o mais rapidamente possível, porque estamos no Sporting, a exigência é ganhar sempre. Por isso, que a gente continue a ganhar, Mesmo dentro dessas dificuldades e mesmo dentro dessa desconfiança que às vezes possa existir, e é natural, como eu acabei de dizer, nós, Sporting, a família Sporting, todos, adeptos, equipa técnica e tudo que é família Sporting, a exigência é grande. Nós não nos contentamos só por ganhar, queremos ganhar e a jogar bem, e é essa a exigência dos adeptos. O resto, acho que faz parte, é saber lidar com ela, e os jogadores que chegaram também, que são jovens, quanto mais rapidamente se adaptarem àquilo que é a exigência Sporting, e à pressão de jogar numa equipa grande, melhor, e mais rapidamente estarão adaptados àquilo que é perfil de jogador de Sporting e daquilo que é a exigência do treinador para com eles também.
13: Boa tarde, Ministro. Sérgio Lopes, para a Agência Lusa. Já saíram Diomande, Yulman, Morita, Trincão, Pedro Gonçalves e Daniel Bragança estão com o pé fora, como já foi admitido. Isto só para mencionar alguns dos nomes que têm sido mais influentes na equipa do Sporting na última temporada, porque houve ainda mais saídas. E o que eu lhe gostava de perguntar é a que é que se deve esta autêntica limpeza de balneário, se é unicamente ao um acomodar subconsciente que o Mister já referiu anteriormente, se houve alguma vontade de cortar com o passado recente, se a vontade partiu da equipa técnica, da estrutura, sabendo também que não será propriamente o mercado a ditar isto, até porque o presidente do Sporting tem afirmado já algumas vezes que o Sporting está bem financeiramente e só vende se quiser.
4: Sim, eu quando falei do acomodado, não tem a ver com o acomodado na parte negativa da palavra. Tem a ver com o acomodado, o que eu digo é natural que os jogadores estejam aqui há muitos anos, a certo ponto queiram desafios diferentes, porque são jogadores que já ganharam tudo em Portugal, mais que uma vez. É natural que criem novos desafios, que é muito por aí. Não tem muito a ver com aquilo que é o treinador não conta com os jogadores, não, tem a ver com aquilo que é o momento em si do Sporting, tudo aquilo que tem sido já nos transados, tudo aquilo também que às vezes não, quase certeza, é a vontade dos jogadores. Por isso que aqui o clube é um clube nesse sentido onde há muito diálogo entre todos. E esse diálogo existiu sempre. Por isso as saídas têm muito a ver com isso. Têm a ver com oportunidades, com opções dos jogadores também em querer prosseguir a carreira noutro desafio. É muito isso. Não tem a ver com o acomodar de não querer e de andar aqui a fazer favor. Não, nada disso. Tem a ver com o perceber que com o passar do tempo, interiormente, eles próprios precisam de outros desafios. Até para crescerem também ainda mais. Porque têm essa ainda têm essa capacidade, ainda estão nessa idade de se desafiarem e de procurar a ser melhores e no seu dia-a-dia ter coisas diferentes, serem expostos a coisas diferentes. Por isso acho que o mercado do Sporting foi muito por aí. Teve muito a ver com aquilo que é o diálogo que existiu entre os jogadores, equipa técnica e estrutura, ou estrutura e jogadores também, naquilo que é o futuro do clube e do atleta, por isso. Isso existiu sempre aqui entre estrutura e jogadores, principalmente esse diálogo, e tem mais a ver até com o próprio desafio do jogador do que propriamente o treinador não contar com o jogador. Não, nada disso, tem a ver sim com aquilo que é o momento em si do Sporting, o que tem sido ao longo destes anos do Sporting. O momento, se calhar, acabou por ser um ano que houve muitas saídas, ou haverá muitas saídas, mas em algum momento iria ter que acontecer, porque acho que faz parte do crescimento dos clubes e da vida em si, acho eu. Por isso acho que é natural, enquanto treinador limito-me a fazer o meu trabalho e bem, e tentar fazer o meu melhor e tentar mostrar de alguma forma aos que chegaram aquilo que é a exigência Sporting, como eu acabei de dizer, aquilo que é exigível todos os dias aqui neste grande clube, que luta por todos os troféus que está inserido.
13: Muito obrigado.
3: É o fim da conferência de imprensa de Rui Borges, o treinador do Sporting, que não se quer alongar em relação a questões de mercado. Sobre o Jenny Catamo, diz que ele é jogador do Sporting, jogador que tem sido sondado pelo Sunderland. Nota ainda para Ibrahima Ba, convocado, reforço para a nova temporada, também na base. Pelo menos dá a ideia que está convocado. Rui Borges diz que tanto De Bast como Ibrahima Ba estão disponíveis para jogar. Em relação a Ioane Ioannidis e Luís Soares. Rui Borges, o treinador do Sporting, diz que Ioannidis está em dúvida e Soares está pronto para ser titular.
2: E, entretanto, também confirma que o Sporting continua no mercado à procura de um defesa esquerdo. Sérgio Ferreira, o treinador do Alverca, fintou a ausência do Chiquinho, o extremo que viu cartão vermelho, foi expulso no último jogo, prefere falar da equipa do Alverca.
14: Aquilo que é a ausência do Chiquinho, mas esta equipa vale-se pelo todo. E, portanto, a forma como nos vamos apresentar é de uma forma coletiva e para ir de encontro também àquilo que são as debilidades e fragilidades da equipa adversária. E o jogador que vai jogar também irá trazer-nos e aportar-nos coisas individualmente, muito importantes para aquilo que é o nosso plano mais estratégico, mas acima de tudo para aquilo que é o nosso padrão.
2: O Alverca sendo um dos principais jogadores para o encontro de amanhã frente ao Sporting. A fechar, o diretor do Bayern de Munique, Max Eberl, confirma que há negociações para a transferência de João Palhinha. Não fala, no entanto, do nome do Benfica. Garante apenas que o negócio está preso por detalhes. Já o pai de Alessandro Cercati diz ao site Futebol 360 que a proposta do Benfica era irrecusável, mas que o jogador tinha também o interesse do Milan, da Juventus e ainda do Newcastle.
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2: Muito boa tarde, seja bem-vindo ao Jornal da Tarde aqui na sua Rádio Comercial. Vamos aos títulos. Alto da Glória na Praia recebe mega campanha de limpeza, feira de saúde e festival de música este sábado. Agricultores e criadores na Brava, esperançosos no bom ano agrícola, apesar da ausência de chuva. Mural de Tuto Sousa na Rua de Arte em Terra Branca, vandalizado. O número de mortes por ébola na RD Congo sobe para 2.516, diz o governo congolês. E assim, depois de alguns destaques entre das notícias aqui na sua Rádio Comercial. Um homem de 40 anos foi detido na noite de quinta-feira 20 pela Polícia Nacional por suspeito de ter agredido mortalmente com uma arma branca Silas Andrade, 35 anos, conhecido como Broca. O incidente ocorreu por volta das 16 horas de quinta-feira na localidade Queimada Guincho, município dos Mosteiros, quando, segundo informações recolhidas junto de testemunhas, o suspeito terá encontrado a vítima e desferido golpes com uma faca, sem que, no momento da agressão, tivesse ocorrido qualquer contenda entre os dois. Uma testemunha ocular relatou à Rádio de Cabo Verde que o alegado agressor terá encontrado Silas Andrade e atacou com a arma branca sem qualquer discussões no momento da agressão. Familiares da vítima disseram, entretanto, que Silas Andrade é suspeito, já tinha tido um desentendimento anterior, e descreveram a vítima como uma pessoa tranquila e com amigos em diferentes localidades. Após a agressão, Silas Andrade foi socorrido no local e transportado para o Centro de Saúde dos Mosteiros, onde acabou por falecer. Segundo informações hospitalares, a vítima chegou à urgência do centro de saúde ainda com vida, mas não resistiu à gravidade dos ferimentos provocados pela arma branca. O corpo de Silas Andrade encontra-se no centro de saúde dos Mosteiros, enquanto que os familiares aguardam a conclusão dos procedimentos judiciais para a sua liberação. As autoridades judiciais poderão determinar a realização de uma autópsia para o apuramento das causas da morte. O suspeito, natural de Galinheiro, zona norte do município de São Filipe, terá fugido do local após a agressão, mas foi posteriormente detido pela Polícia Nacional nas proximidades da localidade de Sumbango e conduzido à esquadra da Polícia Nacional na cidade da Igreja, onde permanece sob custódia. A detenção foi confirmada pelo comandante da Polícia Nacional dos Mosteiros, Ivando Vaz, que também confirmou que a Polícia Nacional recuperou a alegada arma utilizada na agressão, uma faca, reporta a Agência de Notícias de Cabo Verde. O homem de 40 anos deverá ser apresentado hoje às autoridades judiciais para o primeiro interrogatório judicial, visando a legalização da prisão e a eventual aplicação de medidas de coação. Os preços mundiais de exportação de milho e açúcar subiram entre 12 e 18 de agosto, enquanto arroz e óleo de soja baixaram, informou hoje o Secretário Nacional para a Segurança Alimentar e Nutricional, SNSAN. De acordo com o relatório deste organismo do Ministério da Agricultura e Ambiente, a subida do açúcar foi impulsionada pelas perspectivas de um déficit global e pela quebra na produção dos principais exportadores. No caso do milho, os preços também aumentaram face à semana anterior, impulsionados pelos ganhos nos Estados Unidos e na América do Sul. No Brasil, as cotações de exportação registaram uma subida semanal de 4,1%. Nos Estados Unidos, as expectativas de aumento da procura e as preocupações com os efeitos das recentes tempestades e inundações no Médio Oeste contribuíram para a subida dos preços. Na Argentina, a redução da área cultivada e preocupações relacionadas com as culturas e a rentabilidade também pressionaram as cotações em alta. Já os preços mundiais de exportação de trigo apresentaram uma tendência mista. Na União Europeia, perspectivas de aumento da procura externa, o ritmo lento das vendas dos agricultores contribuíram para a subida das cotações. Na Argentina, o plantio de trigo para a campanha 2026-2027 estava praticamente concluído, com o Rosario Grande Chance a manter a previsão de produção em 20,5 milhões de toneladas. Em relação ao arroz, os preços mundiais de exportação exportação registraram uma tendência de baixa devido à fraca procura internacional na Tailândia e à redução do interesse de compra no Vietnã, juntamente com o aumento da oferta da safra outono-inverno. Os preços do óleo de soja também recuaram na semana em análise, com as cotações a registrar uma redução de 2,1% na Argentina e de 1,7% no Brasil. No mercado do açúcar, os preços mantiveram a tendência de alta da semana anterior. No Brasil, as fábricas exportaram 174,36 milhões de litros de etanol em julho, mais de 18,3% do que as 147,72 milhões de litros registrados no mesmo mês de 2025. Na Índia, as previsões apontam para uma temporada mais seca do que inicialmente projetado, com um índice de chuvas estimado em 16% para agosto e 20% para setembro, avança a Agência de Notícias de Cabo Verde. As cotações mundiais de frete marítimo, por sua vez, registaram uma tendência de baixa face à semana anterior. A Câmara Municipal da Praia, através do seu corpo de voluntariado, promove este sábado 22 a iniciativa Alto da Glória em Ação, com um programa que pretende mobilizar moradores, associações locais, jovens, crianças, voluntários e parceiros por um dia de participação cívica e intervenção comunitária. Sob o lema Um Bairro que Participa, Uma Comunidade que Cuida, Uma Praia para Todos, as atividades decorrem entre as 8 e as 20 horas e 30 minutos e incluem uma mega campanha de limpeza, feira de saúde, atividade esportiva, o espaço Cidade das Crianças e a iniciativa Arte que Transforma. O programa contempla ainda o microfone aberto da juventude, a participação de associações locais e o laboratório de ideias do Alto da Glória, destinado a promover a reflexão e a apresentação de propostas para valorização e o cuidado do espaço público. Haverá ainda homenagem aos tubarões azuis através da pintura de um mural no bairro. Segundo a organização, a iniciativa pretende inspirar crianças e jovens a acreditar no seu potencial e a sonhar grande. A partir das 16 horas, o programa prossegue com um grande festival que deverá reunir música, cultura, convívio e atividades de animação num momento dedicado ao talento jovem e ao espírito comunitário. A iniciativa termina às 20 horas e 30 minutos e, de acordo com a Câmara Municipal da Praia, pretende reforçar o envolvimento da comunidade na construção de um espaço público mais cuidado e dinâmico. Os agricultores e criadores de gado da Brava mantêm esperança num bom ano agrícola, apesar da chuva ainda não ter chegado à ilha, sustentando que a precipitação ainda pode surgir a tempo. Agência de Notícias de Cabo Verde, Margarida Ribeiro, agricultora e criadora na localidade de Mato Riba, explicou que a ausência de precipitação impede o arranque da sementeira, cenário agravado pela presença de pragas de galinhas do mato que devoram as sementes lançadas ao solo seco. Essas galinhas estão a apanhar todas as sementes que são colocadas no solo. Por isso, não estamos a fazê-lo antes de recebermos a chuva, senão será um trabalho em vão, esclareceu a camponesa. Apesar da proximidade do final do mês de agosto, a camponesa lembrou que a precipitação já em anos anteriores se registrou mais tarde, sem comprometer as colheitas, optando nesta fase por cultivar apenas os terrenos contíguos à sua residência, fruto também da escassez de mão de obra. No setor da pecuária, Margarida Ribeiro revelou que os efeitos do atraso da chuva já se fazem sentir na exaustão das reservas de pastagens natural, afetando diretamente a produção leiteira e o fabrico tradicional de queijo. Neste momento, já começamos a sentir o problema do pasto, uma vez que até o momento a chuva não bateu à nossa porta e a reserva que temos já está na fase final, explicou. Para contornar a escassez de alimento para o gado, os criadores locais têm recorrido a soluções alternativas, como a recolha de plantas silvestres, nomeadamente a planta cardeal, a aquisição de milho no mercado para reforçar a dieta dos animais. Estamos a sofrer com isso, o mesmo tem reflexo na nossa família, uma vez que também somos produtores de queijo. Para dar leite, as cabras precisam estar a alimentar-se bem. Estamos com muita dificuldade, lamentou. Apesar das dificuldades enfrentadas, a agricultora e criadora mantém a confiança de que a situação poderá melhorar e deixa uma mensagem de esperança. Estamos todos com esperança e acredito que Deus está a ver por nós, concluiu Margarida Ribeiro, mantendo a expectativa de uma viragem favorável na situação meteorológica. O mural do artista plástico Tutu Sousa, localizado na Rua de Arte, na Terra Branca, Cidade da Praia, foi alvo de vandalismo. A pintura apresenta extensas manchas de escoramentos de tinta preta sobre a composição original, afetando uma parte significativa da obra. O próprio artista denunciou o caso através das redes sociais, onde manifestou profunda revolta e tristeza perante a destruição da pintura. Tutu Sousa considera que o ato não representa apenas um ataque ao seu trabalho, mas também à arte e ao espaço público, avança Expresso das Ilhas. Esta pintura não é apenas tinta sobre uma parede, é tempo, dedicação, criatividade, sentimento e uma parte da nossa cultura, escreveu o artista, defendendo que a obra foi criada para dar vida, cor e identidade à rua. Tutu Sousa não identifica o autor ou autores do ato, nem apresenta informações sobre as circunstâncias em que o mural foi vandalizado. Contudo, considera que a destruição de uma obra de arte num espaço público prejudica não apenas o criador, mas também a comunidade. Quando se vandaliza uma obra de arte, não se agride apenas o artista. Agride-se a comunidade, a cultura, o direito de todos nós de viver num espaço onde a arte possa existir livremente, afirmou. A Rua de Arte, situada no bairro de Terra Branca, foi criada por iniciativa de Tutu Sousa em 2016, no âmbito de um projeto pessoal que procurava transformar o espaço numa galeria de arte a céu aberto e promover a arte, a cultura e a união entre artistas. Ao longo dos anos, o espaço tornou-se uma referência de arte urbana na cidade da Praia e passou a integrar circuitos de visita de nacionais e turistas. O próprio artista mantém-se na rua a sua galeria, onde são realizadas exposições e outras atividades culturais. O projeto também levou Tutu Sousa a desenvolver outras intervenções de arte urbana na cidade. Em 2025, o artista participou em parceria com a Câmara Municipal da Praia no programa Colorir a Praia, que incluiu a pintura de fachada no bairro de Terra Branca. Na mensagem publicada agora, Tutu Sousa afirma que o episódio não o fará abandonar a intervenção artística no espaço público. Como artista, não vou deixar que este ato apague o significado desta obra. Pelo contrário, esta revolta reforça a minha vontade de continuar a pintar, criar e ocupar os espaços públicos com arte, declarou. O artista apela ao respeito pelas obras, pelos criadores e pela própria cidade. Respeitem a arte, respeitem os artistas, respeitam a nossa cidade. Internacionais, o vírus Ebola já matou 2.516 pessoas desde que a epidemia foi declarada na República Democrática do Congo, RD Congo, nação vizinha de Angola, segundo os últimos dados divulgados hoje pelo governo congolês. Com um total de 5.290 casos confirmados, o surto declarado no leste do país em 15 de maio é já o segundo mais mortal e com mais contágios da história. Segundo o último boletim publicado pelo Ministério da Comunicação congolês, com dados recolhidos até 19 de agosto, a taxa de letalidade situa-se atualmente nos 47,6%. Além disso, 837 pacientes estão em isolamento ou hospitalizados e 1.152 pessoas conseguiram recuperar-se da doença, enquanto que a taxa de rastreamento de contactos se encontra nos 82,9%. A transmissão afeta 6 províncias congolesas: Ituri, epicentro do surto; Kufuor do Norte, Utuele Este; Tsopo, Centro Norte; Bazuele Norte e Kufuor do Sul Este, embora a última esteja a 79 dias sem um novo caso confirmado, reporta Expresso das Ilhas. Segundo o Ministério, começou em Tsopo a vacinação com o Ervebo e foram distribuídas 2.000 doses da vacina nas zonas prioritárias. A vacina Ervebo, originalmente concebida com a variante Zaire do vírus Ebola, mostrou sinais em animais de possível eficácia contra a estirpe menos comum de bundibugio. Além disso, outras duas vacinas especificamente desenhadas contra bundibugio estão em ensaios de fase 1 em humanos e demonstraram ser seguras, segundo a Organização Mundial da Saúde, OMS, embora o seu desenvolvimento possa demorar vários meses. Uma nova previsão climática sazonal do extremo leste de África aponta para condições mais quentes e mais úmidas do que a média no próximo trimestre. Os dados validados pela Organização Meteorológica Mundial, OMM, foram apresentados pelo Centro de Previsão e Aplicações Climáticas IPAC. Vicente Ribeiro da ONU News com a reportagem.
3: Uma nova previsão climática sazonal do extremo leste de África aponta para condições mais quentes e mais úmidas do que a média no próximo trimestre. Os dados validados pela Organização Meteorológica Mundial, a OMM, foram apresentados pelo Centro de Previsão e Aplicações Climáticas, o WICPAC. Estas condições devem-se ao desenvolvimento do El Niño, que deverá intensificar-se durante o resto de 2026, bem como ao desenvolvimento esperado de uma fase positiva do dipolo do Oceano Índico, o DOI. A intensificação do El Niño, juntamente do DOI, coincide com o período crítico de precipitação na região africana entre outubro e dezembro. De acordo com o WICPAC, esta época contribui com até 70% da precipitação anual em partes da Etiópia, do Quênia e da Somália, e com até 40% em partes do Ruanda, do Burundi, da Tanzânia e do Uganda. Diante da previsão de sobreposição do El Niño e do DOI, o WICPAC indica que existe uma probabilidade de 90% de precipitação reforçada no sul da Etiópia, no centro e sul da Somália e no nordeste do Quênia. O Serviço Meteorológico prevê que o período de chuvas comece mais cedo ou dentro do habitual nas regiões orientais e meridionais, que incluem a Somália, o centro e leste do Quênia, o sul da Etiópia e grande parte da Tanzânia. O WICPAC verifica probabilidades mais elevadas de temperaturas altas nas zonas orientais do Corno da África, em particular no leste do Quênia, na Etiópia, na Eritreia e em grande parte da Somália. Apesar da previsão da melhoria da disponibilidade de pastagens e água para o gado, a chuva excessiva aumenta substancialmente o risco de inundações na área. As chuvas intensas poderão provocar ainda perda de vidas, destruição de culturas e danos a infraestruturas críticas.
2: O Fundo das Nações Unidas para a Infância, UNICEF, afirmou hoje que precisa de mais 150 mil dólares, 128 mil euros, para ajudar a combater o primeiro surto de vírus Monkeypox, Mpox, na Guiné-Bissau. Enquanto a resposta nacional mais ampla está em curso, a UNICEF necessita de mais de 150 mil dólares americanos para apoiar pilares específicos e essenciais da intervenção contra Monkeypox na Guiné-Bissau. É urgente e necessário financiamento de emergência flexível para mobilizar estes recursos vitais e proteger as populações vulneráveis, pode ler-se no comunicado. A Guiné-Bissau enfrenta o primeiro surto de Mpox, com 7 casos confirmados e 46 suspeitos, a afetar principalmente crianças menores de 15 anos, sublinhou a UNICEF. Esta é a primeira vez que casos de Mpox são relatados na Guiné-Bissau, o que transforma um pequeno surto num acontecimento de grande importância para a saúde pública, declarou a representante adjunta da UNICEF na Guiné-Bissau, citada na mesma nota. Segundo Sandra Martins, o sistema de vigilância sanitária do país, lusófono, continua a ser extremamente frágil, sendo que há risco de que alguns casos não sejam detectados, em particular entre crianças mais vulneráveis a complicações graves. Até 15 de agosto, a Guiné-Bissau havia relatado 7 casos confirmados de Mpox, todos em adultos, de acordo com a UNICEF e reporta a Agência de Notícias de Cabo Verde. 6 dos casos confirmados encontram-se na capital Bissau, 1 na região de Biombo, no oeste do país. Dos 46 casos suspeitos relatados, 23 envolvem crianças menores de 15 anos, incluindo 16 até aos 4 anos de idade, referiu a UNICEF. Esta situação suscita preocupações quanto à saúde, tendo em conta o risco acrescido de complicações relacionadas com o vírus em crianças pequenas, acrescentou a organização. A reabertura das escolas em setembro reforça ainda mais estas preocupações, tendo em conta o potencial aumento da transmissão entre as crianças durante este período, sublinhou. O presidente iraniano Massoud Pezeshkian defendeu hoje que chegou o momento de terminar a guerra com os Estados Unidos, considerando que Teherã se encontra numa posição de força perante o Washington, reporta a agência Lusa. É melhor acabar com a guerra agora, enquanto estamos numa posição de força e dignidade, enquanto o mundo inteiro reconhece a nossa vitória, afirmou Pezeshkian durante um encontro com médicos. O presidente iraniano acusou ainda os Estados Unidos de terem atacado escolas, hospitais e infraestruturas, violando todas as regras, e afirmou que Washington, o odiado em todo o mundo. Com esta informação, concluímos as informações aqui na sua rádio comercial. Vamos agora repor os títulos. Alto da Glória na Praia recebe mega campanha de limpeza, feira de saúde e festival de música este sábado. Agricultores e criadores na Brava, esperançosos no bom ano agrícola, apesar da ausência de chuva. mural de Tussauds na Rua de Arte em Terra Branca, vandalizado. O número de mortes por ébola na RDA Congo sobe para 2.516, diz o governo congolês. Chegamos ao fim das informações aqui na sua rádio comercial, em nome da equipa que esteve consigo. Eu, Arilton Agos, desejo a todos votos de boa tarde e um ótimo fim de semana.

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5: 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No Totoloto, os números sorteados foram 2, 3, 4, 6, 22 e 23. 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O primeiro prémio não teve vencedores. O segundo prémio teve 13 vencedores, com 35.154 escudos para cada um. O terceiro prémio teve 855 vencedores, com 1.781 escudos cada. O quarto prémio teve 8.862 vencedores, com 206 escudos cada. 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O segundo prémio teve um vencedor com 279.555 escudos. O terceiro prémio teve 9 vencedores com 46.592 escudos cada. 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Previsão para o próximo concurso número 34/2026. 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
1: Meio-dia e meia, 11:30 nos Açores.
2: O Sporting arruma a casa, Kocharashvili é reforço do Sevilha a título definitivo, com dúvidas no ataque entre Luís Soares e Ioannidis. Vamos escutar o treinador do Sporting, Rui Borges, em conferência de imprensa do lado do Alverca. Otimismo do treinador, que já perdeu com o Futebol Clube do Porto, espera um resultado diferente amanhã com o Sporting no Estádio José Alvalade. O diretor do Bayern de Munique confirma que o negócio de Palhinha está preso por detalhes, que o Benfica à espera. Já o pai de Tchirkati explica a escolha pelo Estádio de Luz.
1: Jornal de Desporto na TSF, edição é de Tiago Santos.
2: Georgi Kocharashvili deixa o Sporting a reforço do Sevilha a título definitivo até 2030. O Sporting está a arrumar a casa, mas tem ainda por colocar pelo menos dois jogadores. Daniel Bragança e também Pedro Gonçalves. E com esta situação de mercado, António Botelho, aí em Alcochete, Rui Borges já está a falar sobre o jogo de amanhã e muito provavelmente também sobre estas semanas agitadas nos escritórios de Alvalade.
3: E a pergunta agora foi mesmo sobre isso, sobre Bragança e Pote, se eles estão a treinar à parte. Vamos ouvir Rui Borges.
4: O jogador de Sporting é certo e já respondi em relação ao resto.
5: Bom dia, Nuno Chaves, em direto para a CNN. Nos últimos dias têm também surgido notícias relativamente ao interesse do Sunderland pelo Geni. Fala-se inclusive de que oferece um salário 5 vezes superior àquilo que recebe aqui no Sporting. Vimos também, sensivelmente há 1 ou 2 semanas, o selecionador de Moçambique a dizer que era tempo de deixar o Geni sair e que este tipo de propostas que mexem com o subconsciente do jogador. Eu perguntava-lhe se teve alguma conversa com o Geni a propósito deste interesse e se é difícil de gerir este alegado interesse de um clube da Premier League e que oferece muito mais do que aquilo que ele recebe no Sporting. Obrigado.
4: Sim, falei com o Geni como falei com todos os outros. Estamos na exigência Sporting, é algo que vocês já me perguntaram há 3 semanas, é uma pergunta que já me fizeram há 3 semanas atrás. Em relação ao selecionador, não vou responder, nem vou dar resposta a isso sequer. Estamos no Sporting, os jogadores são pretendidos por várias equipas, têm que saber lidar com isso, com o mercado, e eu enquanto treinador também tenho que ter aqui algum equilíbrio e ir tentando perceber ajudar nesse equilíbrio, acima de tudo emocional, não só do Geni, em relação a todos, porque nesta última semana já tinham entrado mais 10 jogadores no Sporting, já tinham sido mais uns 4 ou 5, por isso é o mercado a funcionar, é o vosso trabalho também desse lado aí a funcionar. Estou focado sim naquilo que é o meu dia-a-dia, naquilo que é a resposta do Geni neste caso e de todos os outros naquilo que é o nosso trabalho. E o Geni tem feito um trabalho fantástico, tem trabalhado muito bem, tem jogado bem, e é um jogador que está completamente focado no Sporting.
6: Bruno Valério, em direto para a RTP. Rui, o Ioannidis diz que sentiu alguns problemas físicos, segundo as informações que nos chegaram. Há a questão do Luís Soares, já optou, já sabe quem é que vai jogar agora no frente ao Alverca. Isso nos pode dizer, de facto, se o Ioannidis está recuperado ou não está recuperado? Também relativamente ao Fresneda, se vai a jogo, se não vai a jogo.
4: O que é que nos pode...
6: Sim, mas a titular...
4: Isso tem que me perguntar o 11, não tem a ver se vão ao jogo. Eles já estão disponíveis para jogo, tanto o Ivan como o Luís, que também já entrou, por isso. Em relação, a única coisa que posso responder em relação a essa pergunta é em relação ao Fotis. Estará em dúvida até a hora do jogo, está com algum problema ali entre a grade costal e a parte lombar. Estará em dúvida até a hora do jogo, é o máximo que posso dizer em relação a isso. Depois tomarei a decisão de ver quem é que jogará.
6: Que isso sofre relativamente a questões de mercado. A entrada de mais alguém depende de saídas ou neste momento tem o plantel
4: fechado? Tenho respondido isso sempre. O mercado estava naquilo que era o defesa esquerda. Por isso, para já, é esse o intuito.
7: Boa tarde, Rui. Rui Miguel Guimarães, direto para a SIC Notícias. Em relação ao mercado, mas não só olhando para o Sporting, olhando também para os rivais... Que balanço é que faz também, se é que consegue fazer um balanço nesta altura, o mercado ainda não está fechado? Quem é que acha que se reforçou melhor para esta temporada, nomeadamente Benfica e Porto? Fala-se, no caso do Benfica, um antigo jogador do Sporting, João Palhinha, que está iminente no Benfica. Olhando para isso, se preocupa o facto dos rivais também se estarem a reforçar bastante?
4: Não, eu não estou preocupado com a casa do vizinho, por amor ao santo. Não, estou preocupado sim com aquilo que é o meu plantel e com aquilo que nós fomos fomos capazes de fazer com o mercado, dentro daquilo que era entre estrutura, equipa técnica também, que nós queríamos. E procurámos alguns antecipadamente, outros fomos lendo o mercado também, por isso estamos felizes com aquilo que é o nosso plantel e acreditamos que com o passar do tempo vamos crescer. Houve aqui algumas mudanças grandes em jogadores, em posições até importantes no campo, que vai requerer aqui algum tempo, alguma paciência, mas isso é algo que nós sabíamos que iria acontecer e que irá acontecer. Agora super confiantes naquilo que é os jogadores que temos.
7: Mas em relação aos rivais, não faz para comentar.
8: Bom dia, Rui Borges, Gustavo Lourenço para a CMTV ProNow. Olhando ainda esse facto do Ioannidis ter passado por alguns problemas físicos esta semana, eu queria perguntar-lhe se pode garantir que, caso o Soares seja titular amanhã, se acredita que pode dar uma boa resposta às mais recentes polémicas que tem atravessado, nomeadamente de estar triste e com alguns problemas no balneário do Sporting. E depois perguntar também sobre outro assunto. Foi revelado ontem por um amigo do João Palhinha que o João chegou a receber uma chamada do Sporting e colocou a proposta em stand-by. Devido ao facto do Sporting ter a ambição de fechar o meio-campo rapidamente, acabou por chegar o Altimira, e agora com a Palhinha fechado no Benfica, eu pergunto se acha que o Sporting fica mais bem servido do que o Benfica com o Altimira.
4: O Sporting está feliz com o Altimira, tão simples quanto isso. Em relação aos jogadores dos outros clubes, não comento. Em relação à parte do
8: Soares, você pode garantir que vai dar uma boa resposta, caso seja chamado à titularidade?
4: Tem treinado bem, à espera de que o treinador o escolha para jogar de início. Seja para jogar de início, seja para jogar 20 minutos. Tem que dar resposta, porque tem trabalhado para isso. Mas, em relação ao resto, não sei porquê do resto das perguntas.
8: Não, falei, tendo em conta as mais recentes polémicas que o Soares tem atravessado, tem-se falado que tem estado triste, o facto de ter abandonado um treino há pouco tempo, e os conflitos no balneário, que se fala também
4: uma
8: na imprensa.
4: Lá no balneário, até ficou triste. Deu uma dura no nutricionista. Ah, por amor, esqueçam isso. Já disse que não é assunto. Está a treinar bem, está a crescer em termos físicos, em termos de forma também, é natural. E está à procura da sua melhor forma.
9: Mestre, boa tarde, João Santos Correia, para a Antena 1. Depois de numa primeira jornada em que o Sporting a vencer por 2-0 acaba por permitir que o Estrela empate em Alvalade, a vencer por 3-0 permite uma aproximação perigosa do Vitória para 3-2, o que é que precisa de fazer este Sporting amanhã frente ao Alverca para conquistar confiança para si, mas também a confiança dos adeptos?
4: Acima de tudo, ganhar, que é importante crescer e a ganhar, por isso mais do que o sofrer na segunda parte ou na parte final do jogo, é nós, enquanto treinadores, equipa técnica, equipa também, durante a semana e internamente, perceber de que forma é que sofremos os golos, e o que levou a sofrermos os golos. E se formos analisar, é simples, os 4 golos que sofremos nestas 2 jornadas. Por isso, temos que melhorar muito em termos daquilo que é equilíbrios, em termos daquilo que é às vezes abordagens, até individuais, que é muito, se calhar, o caso que aconteceu nestes 4 gols sofridos, e crescer, agora crescer a ganhar, em relação àquilo que é, disse, de ganhar a parte final. Os adeptos acaba por ser a exigência de Sporting, não chega a ganhar, queremos jogar bem, tanto os adeptos como nós, habituados a jogar, a ter dinâmicas boas em termos de jogo, um jogo bonito, um bom jogo de futebol, um bom jogo coletivo e individual. Nós também queremos muito isso, os adeptos também o querem muito, mas volto a dizer, é acima de tudo crescer, mas a ganhar, que isso é que é importante também. Depois a confiança, tanto de uns como dos outros, vai-se ganhando com o tempo, e não tenho dúvidas nenhumas que isso irá acontecer.
10: Olá, Rui Borges, António Botelho para a TSF em direto. Primeiro um comentário do Kokarashvili, que já saiu, é oficial para o Sevilha. O que é que falhou para ele não ficar no Sporting? E depois ainda uma questão aqui semelhante à do meu colega. Deu uma sensação que o Sporting não conseguiu controlar o jogo, não só com o Estrela, mas também com o Vitória, sobretudo na segunda parte, e também faltou criar oportunidades. Creio que isso ficou claro. O que é que falta à equipa? Se acha que com este grupo consegue colocar a equipa da forma como pretende, ou seja, a controlar os jogos, ou se é preciso algum jogador de fora, contratar algum jogador para o Sporting ter essa capacidade de controlar o jogo e criar mais oportunidades na segunda parte? Obrigado.
4: Acima de tudo, perceber, eu volto a dizer, a equipa mudou bastante, os jogadores são diferentes, vamos ter que ter aqui adaptações individuais e coletivas, conhecerem-se uns aos outros e perceber de que forma é que vamos conseguir gerir melhor os jogos, tal parte que diz. A minha preocupação mais até do último jogo, por exemplo, para ser muito honesto, teve mais a ver, mais do que sofrer os golos e ficarmos ali um pouco mais intranquilos, foi a nossa incapacidade de conseguir criar situações de finalização. Porque depois, se formos analisar a segunda parte, o controle do jogo é um bocadinho subjetivo, porque o Vitória tem 3 remates à baliza do Sporting. Tem os 2 golos e tem o remate do Gustavo à esquerda, para dentro, passa ao lado da baliza e penso que já estava 3-2 até. Remate até perigoso. Porque de resto o Vitória não conseguiu criar assim tanto como fazem parecer. Agora, nós temos é que o conseguir gerir com bola e, acima de tudo, temos de ser capazes de criar algum desconforto no adversário em termos ofensivos que não fomos capazes. Então aí sim, perceber o porquê disso e de que forma é que temos que ter essa capacidade de nos impormos mais em termos ofensivos, neste caso na segunda parte do Vitória, que foi o que acabou por acontecer. Agora, volto a dizer, acho que faz parte muito daquilo que será o crescimento da equipa, enquanto nós também, treinadores, perceber dentro daquilo que é a exigência, dentro daquilo que o adversário nos tem provocado também, de que forma é que podemos crescer coletivamente enquanto equipa, seja no processo defensivo, seja no processo ofensivo. E mostrar que, apesar de sermos uma equipa jovem, estamos no Sporting e temos obrigação e exigência de fazer mais durante os 90 minutos, criar mais consistência nesse sentido, que não temos sido capazes. Agora, não tenho dúvidas que vamos ser capazes disso com o passar do tempo. Ah, sim, desejar a maior sorte do mundo ao Gio. O que é que falhou? O futebol é isso. Acho que ele chegou num ano onde nós também criámos expectativas em relação a ele. Trabalhou imenso, teve ao longo da época também ali um ou outro problema físico que condicionou em alguns momentos para dar contributo à equipa. E pronto, e apesar de tudo, é um jogador também que respeitou sempre as opções, que esteve sempre aqui, deu sempre o seu máximo e a desejar a maior sorte do mundo.
11: Boa tarde, Mister. Fui para o Record. Queria perguntar em relação até à defesa. Tem um perfil do central que é o Ibrahim Abá, que é algo diferente dos restantes. Queria perguntar se fisicamente ele está pronto já para jogar e ser titular e também se pode ser uma solução diferente até para o jogo de amanhã em termos defensivos. E outra questão, a relação ao lateral esquerdo, que é uma posição que o Mister disse que querendo reforçar. Tem-se falado e anunciado o nome do Onsef Sekri, que é um jogador jovem. Queria perguntar se é um perfil que o Sporting deseja mais neste mercado, um jogador jovem para fazer evoluir, ou se chegou a ponderar um perfil mais experiente. Também se pode confirmar que o Onsef Sekri é um alvo do Sporting para o lateral esquerdo.
4: Já vi tantos fez a esquerda, não vou estar aqui a comentar do Onsef. Por isso não vou comentar em relação a isso, porque acho que já se falaram em tantos, não vou estar aqui a dizer se queremos A, B ou C. Eu acho que tem muito a ver com aquilo que é o mercado nos poderá dar ou não. Eu já disse isso, nas últimas semanas já disse isso. Nós queremos um defesa esquerda, perceber o que é que o mercado nos pode dar ou não, dentro da nossa política, em termos, enquanto clube também. Por um lado, às vezes queremos um jovem, por outro, se calhar queremos outro. É encontrar aqui o equilíbrio e perceber, dentro daquilo que o mercado nos está a oferecer, qual será a melhor opção. Se é um jogador mais jovem, se é um jogador mais maduro, estamos nesse processo também de perceber o que é que o mercado nos pode oferecer e depois optar por a melhor solução.
11: Ainda não.
4: Sim, são jogadores que têm treinado bem, tanto ele como o Zeno, estão a 100%. São dois jogadores que podem dar o seu contributo à equipa.
12: Vista, boa tarde. Dom Raposo, a bola. Estamos aqui a falar de um lateral esquerdo, mais, e se não falham aqui as contas, seria o nono reforço do Sporting. É muito jogador. Como é que é trabalhar para meter a equipa a jogar com estas mudanças, uma revolução autêntica até no meio campo? E se nessa perspectiva, o que é que pede aos adeptos? Apoio, naturalmente, mas também alguma paciência para a equipa começar a jogar aquilo que pretende? E sendo que tem tido essa paciência?
4: Acima de tudo, os adeptos continuem a apoiar, é isso que eu peço, continuem a encher Alvalade, porque neste caso jogamos em casa, e é importante todos eles sentirem o carinho dos adeptos ao longo de 90 minutos, é isso que eu peço. Os adeptos, acredito que em alguns momentos queiram que a equipa tenha sufoco mais os adversários, mas é como eu digo, estamos num processo de crescimento, para mim é tudo natural. Claro que estamos sempre na aprendizagem de perceber, e temos que rapidamente, enquanto equipa técnica, também perceber de que forma é que podemos ser mais fortes em todos os momentos do jogo e ir crescendo o mais rapidamente possível, porque estamos no Sporting, a exigência é ganhar sempre, por isso que a gente continue a ganhar, Mesmo dentro dessas dificuldades e mesmo dentro dessa desconfiança que às vezes possa existir, e é natural, como eu acabei de dizer, nós, Sporting, família Sporting, todos, adeptos, equipa técnica e tudo que é família Sporting, a exigência é grande. Nós não nos contentamos só por ganhar, queremos ganhar e a jogar bem, e é essa a exigência dos adeptos. O resto acho que faz parte, é saber lidar com ela, e os jogadores que chegaram também, que são jovens, quanto mais rapidamente se adaptarem àquilo que é a exigência Sporting, e à pressão de jogar numa equipa grande, melhor, e mais rapidamente estarão adaptados àquilo que é perfil de jogador de Sporting e daquilo que é a exigência do treinador para com eles também.
13: Boa tarde, Ministro. Sérgio Lopes, para a Agência Lusa. Já saíram Diomande, Yulman, Morita, Trincão, Pedro Gonçalves e Daniel Bragança estão com o pé fora, como já foi admitido. Isto só para mencionar alguns dos nomes que têm sido mais influentes na equipa do Sporting na última temporada, porque houve ainda mais saídas. E o que eu lhe gostava de perguntar é a que é que se deve esta autêntica limpeza de balneário, se é unicamente ao um acomodar subconsciente que o Mister já referiu anteriormente, se houve alguma vontade de cortar com o passado recente, se a vontade partiu da equipa técnica, da estrutura, sabendo também que não será propriamente o mercado a ditar isto, até porque o presidente do Sporting tem afirmado já algumas vezes que o Sporting está bem financeiramente e só vende se quiser.
4: Sim, eu quando falei do acomodado, não tem a ver com o acomodado na parte negativa da palavra. Tem a ver com o acomodado. O que eu digo é natural que os jogadores estejam aqui há muitos anos, a certo ponto queiram desafios diferentes, porque são jogadores que já ganharam tudo em Portugal mais que uma vez. É natural que criam novos desafios, que é muito por aí. Não tem muito a ver com aquilo que é o treinador não conta com os jogadores, ou, não, tem a ver com aquilo que é o momento em si do Sporting, tudo aquilo que tem sido já nos transados, tudo aquilo também que às vezes não, quase certeza, é a vontade dos jogadores. Por isso que aqui o clube é um clube nesse sentido, onde há muito diálogo entre todos, e esse diálogo existiu sempre. Por isso as saídas têm muito a ver com isso, têm a ver com oportunidades, com opções dos jogadores também em querer prosseguir a carreira noutro desafio. É muito isso, não tem a ver com o acomodar de não querer e de andar aqui a fazer favor, não, nada disso. Tem a ver com o perceber que com o passar do tempo, interiormente, eles próprios precisam de outros desafios. Até para crescerem também ainda mais, porque têm essa ainda têm essa capacidade, ainda estão nessa idade de se desafiarem e de procurar a ser melhores, e no seu dia-a-dia ter coisas diferentes, serem expostos a coisas diferentes. Por isso acho que o mercado do Sporting foi muito por aí, teve muito a ver com aquilo que é o diálogo que existiu entre os jogadores, equipa técnica e estrutura, ou estrutura e jogadores também, naquilo que é o futuro do clube e do atleta. Por isso, isso existiu sempre aqui entre estrutura e jogadores, principalmente esse diálogo, e tem mais a ver até com o próprio desafio do jogador do que propriamente o treinador não contar com o jogador, não, nada disso. Tem a ver sim com aquilo que é o momento em si do Sporting, o que tem sido ao longo destes anos do Sporting. O momento, se calhar, acabou por ser um ano que houve muitas saídas, ou haverá muitas saídas, mas em algum momento iria ter que acontecer, porque acho que faz parte do crescimento dos clubes, e da vida em si, acho eu. Por isso acho que é natural, enquanto treinador limito-me a fazer o meu trabalho e bem, e tentar fazer o meu melhor, e tentar mostrar de alguma forma aos que chegaram aquilo que é a exigência Sporting, como eu acabei de dizer, aquilo que é exigível todos os dias aqui neste grande clube, que luta por todos os troféus que está inserido.
13: Muito obrigado.
3: É o fim da conferência de imprensa de Rui Borges, o treinador do Sporting, que não se quer alongar em relação a questões de mercado. Sobre o Jenny Catamo, diz que ele é jogador do Sporting, jogador que tem sido sondado pelo Sunderland. Nota ainda para Ibrahima Ba, convocado, reforço para a nova temporada, também na base. Pelo menos dá a ideia que está convocado. Rui Borges diz que tanto de base como Ibrahima Ba estão disponíveis para jogar. Em relação a Ioannidis e Luís Soares. Rui Borges, o treinador do Sporting, diz que Ioannidis está em dúvida e Soares está pronto para ser titular.
2: E, entretanto, também confirma que o Sporting continua no mercado à procura de um defesa esquerdo. Sérgio Ferreira, o treinador do Alverca, fintou a ausência do Chiquinho, o extremo que viu cartão vermelho, foi expulso no último jogo, prefere falar da equipa do Alverca.
14: Aquilo que a ausência do Chiquinho, mas esta equipa vale-se pelo todo. E, portanto, a forma como nos vamos apresentar é de uma forma coletiva e para ir de encontro também àquilo que são as debilidades e fragilidades da equipa adversária. E o jogador que vai jogar também irá trazer-nos e aportar-nos coisas individualmente, muito importantes para aquilo que é o nosso plano mais estratégico, mas acima de tudo para aquilo que é o nosso padrão.
2: O Alverca sendo um dos principais jogadores para o encontro de amanhã em frente ao Sporting. A fechar, o diretor do Bayern de Munique, Marx Ebel, confirma que há negociações para a transferência de João Palhinha. Não fala, no entanto, o nome do Benfica. Garante apenas que o negócio está preso por detalhes. Já o pai de Alessandro Cercati diz ao site Futebol 360 que a proposta do Benfica era irrecusável, mas que o jogador tinha também o interesse do Milan, da Juventus e ainda do Newcastle.
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16: Boa tarde. Bem-vindo a nosso espaço de hoje. Edição de sexta-feira e hoje no conto com 21 de agosto de 2026. Aproveita desde já, desde tu nos rádio ouvintes. Boa tarde e antecipadamente um ótimo fim de semana. É da sua forma que nos cumprimenta e saúda tu nos rádio ouvintes, que está acompanhando via FM 99.9. E também digital, se preferir, via no site www.radiocomercial.cv para as ilhas, mas também para tu partes do mundo. Não te aproveita desde já, manda-nos um abraço especial, que também para tudo bem da casa e nos hospitais, com votos de melhoras, muita saúde e breve recuperação. Abraço também para aniversariantes do dia, dando votos de parabéns e felicidades. Abraço também para nós estimados condutores, sempre socorro nas estradas do país, que se leva sempre em linha de conta um condução seguro e responsável e que evita a condição de risco. Também abraço para taxistas e assistas, condutores de tocar, maquinistas e boxe ao volante nesta área que circula para a cidade e país, tomando os abraços e apostando cada vez num condução seguro e responsável. Também abraço para taxista Morgadinho. Também abraço lá para Tucano Maquinista, abraço lá para Joy Motorista e tantos outros condutores que nos sabem em grande número, estão ouvindo e estão seguindo. Abraço também especial para todos os reclusos na cadeia, com votos de força e coragem. Abraço também de forma muito particular e especial também para Babaria Gomes, Lina Tchara, Santo António. Abraço lá para Agostinho Gomes, Rui Gomes e equipa, esse que tem peso, altura de ano, cortes morenos e atrativos. Para crianças, mulheres e homens, a Barria Gomes tem as lema forte, sempre acompanhando as tendências. Esta fica ali na Tchara Santo António, ao lado de antigo espaço a bolha. Também nos aproveita, manda um abraço para esse grupo de amizade que foi criado ali na Rádio Comercial. Por tudo bem, integrante desse grupo, um abraço e continuação de uma boa semana. De forma especial, também para Lucina, lá na zona de Tchadamato. Inês, na zona 4 de Ponta d'Água, Ana de Calbiceira, Prata de Caiada, Emanuel, zona de Lencaixouro, Martina, Lavinha, Dona Isabel e Meno na Merca, Lavinha e também para Meno. Já no votos de boa tarde e continuação de antecipadamente um ótimo fim de semana. Para os ouvintes que participam connosco durante as 1 hora de programa, não tem nos números que é 981-3129. Ela é Power Swag, está servindo para WhatsApp e para Viber. Eu tenho o número Play, que é 939-1264. Eu também recebi, então, a nossa tarde de hoje, com a música de Gerson Spencer, Jermaine. Jermaine, que nesse fim de semana estava a colher mais uma edição de festa de Moreia na zona de Calheta. Também tem então momentos de degustação à base de pratos, à base de peixe. Também tem também Moreia como cartaz, também tem música e também tem show, novidades nesse festival de Moreia. Então, grande demanda de pessoas de praia para maio. Então, hoje, C20 Ilha se está a fazer então duas viagens, então tudo lotado, né, para pessoas para passar então esse fim de semana lá na Germain. Também trazer ali Gerson Spencer com esse tema Minha Terra Germain.

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8: Assim, depois da nossa pausa comercial, já não sei de regresso para mais tarde. Tarde, Rádio Comercial, tarde de verão. No teu comissão já para a informação de tempo que está fazendo ali na praia para as 24 horas. Máxima de temperatura, 32 graus, mínimas de 27. Umidade, 65%. Probabilidade de chuva de 10%. E ventos de sopra, 21 km/h. Tempo previsto para a série praia para as 24 horas. Parcialmente nublado. 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Número de telefone é 261-56-55, 261-5655. E na somada farmácia de serviço hoje é a farmácia Camacho, que fica na zona de Cutelo. O número de telefone é 265-1819, 265-1819. E na ilha de São Vicente, farmácia de serviço hoje é a farmácia Mindelo, que fica na avenida Baltazar Lopes. O número de telefone é 232-7465, 232-7465.

Então, e hoje na nossa tarde de sexta-feira eu também tenho um momento especial, leco homenagem a esse artista foguense, não é? Timas. De nome Cláudio Timas, foi cantor, compositor, professor natural da Ilha do Fogo, nascido em Saldos São Filipe, e ele destacou-se na cultura foguense e faleceu em agosto de 2025, vítima de um trágico acidente de viação. Então hoje faz então um ano que faleceu Timas. Recuperamos aqui algumas informações sobre carreira e legado de Timas. Iniciou a carreira musical em 2009, lançou álbuns como Minha Personalidade em 2012. Ganhou destaque com temas e lances na música tradicional e moderna da Ilha do Fogo. Deixou projetos marcantes como o single Súplica e o trabalho Da Valor. Há precisamente 3 anos, ele lançou uma música intitulada de Mandamentos de Amor. Nesta homenagem a Timas, este artista foguense que faleceu precisamente neste dia 21 de agosto de 2025, vítima de um acidente trágico na Ilha do Fogo. Cláudio Timas foi um conhecido cantor, compositor e professor cabo-verdiano natural da Ilha do Fogo. Nesta homenagem, eu também trazer algumas músicas que fazem parte da sua discografia, ou seja, as músicas que fazem e continuem a fazer parte da sua discografia. Iniciamos então com este tema Coisas de Vida, e também vamos trazer mais uma outra música, Missão Impossível.

Assim depois foi então esta homenagem a este artista foguense de nome Cláudio Timas, que foi conhecido como cantor, compositor e professor caveriano natural da Ilha do Fogo. Nasceu em Saltos, São Filipe. Ele destacou-se na cultura foguense e faleceu em agosto de 2025, precisamente neste dia 21 de agosto de 2025, vítima de um acidente trágico na Ilha do Fogo. Depois desta homenagem, notava agora para a nossa participação com nós, Rádio Ouvintes. Já notei então a nossa primeira inscrita, que é nos ouvinte Lucinda Larizona de Taramato, ali na Praia. É ela que te aproveita, manda um abraço especialmente para si, marido, papá sapateiro na sua copeira, para si amigo Vi, para si amiga Martina, também para toda a equipe e ouvinte de Rádio Comercial, desejando então votos de boa tarde e antecipadamente um ótimo fim de semana. Nós ouvindo Lucinda, que pedindo as música de Camilo Domingos, com esse tema Joaninha. Então, essa música que não está bem ouvir nesse preciso instante, é pedido nós ouvindo Lucinda, lá na zona de Tchadamato.

Assim, nós agradecemos aos ouvintes Lucinda Lana Chara Mato, El que pedindo as músicas linda de Camilo Domingos Joaninha. Então, e as músicas fazem parte do álbum de Doce Vita de Caminho Camilo Domingos, que foi feito no ano de 1996.

Assim, depois de Joaninha, não está bem recuperada, e as Calubano com esse tema, Calor de um Amor, ali com participação então de AP Records. Bom fim de semana.

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Assim, no avança para esta tarde, no também para a nossa terceira e última parte do nosso programa, no também então avança então para essa informação, é que a Carreta na Ilha do Maio te recebe nesse fim de semana mais uma edição do Festival de Moreia. Então, também tem várias atividades para acontecer nesse fim de semana lá na Cajeta, na Jarmei. Então, e nos tive então a conversa com a organização de evento. Tem esse que traçando ali, e mo que se organizar esse evento, como também está orquestrado esse evento e que novidades não podem encontrar na Festival de Moreia desde ano. Nos tive então a conversa com o senhor Manuel Martins, responsável da associação. Então que se organiza essa atividade. Bem, no bem escuta então, nossa conversa que eu tive então com o senhor Manuel Martins.

0: E assim, nota bem esta para esta tarde com conversa com o nosso convidado, lá de Ilha de Jarmei, com o senhor de organização do Festival de Morreia, que estava acontecendo esse fim de semana na Ilha de Jarmei, na zona de Calheta. Nota bem falei ali com o membro de organização, o senhor Manuel Martins, que está connosco em linha. Senhor Manuel Martins, boa tarde.
1: Boa tarde.
0: Obrigado por ter aceito o nosso convite e para estar ali na Rádio Comercial. Quando bem conheço um pouco o que está a ser, então, alinhado esse Festival de Morreia, o que é que no poder encontra nesse Festival de Morreia e também que novidades que se tem enquadrado para esse Festival de Morreia?
1: Boa tarde também, Panhol, e obrigado pela oportunidade, né? Nós, como presidente da Associação Vinhos do Norte, não tenho naquele tempo ali, todo ano, não estou a fazer ali 15 a 16 de agosto, mas esse ano não optei para fazer 22 e 23 de agosto. Porquê? Porque sempre na praia não tem, aquela atividade de 15 de agosto, no Senhor da Graça. Uhum. Portanto, aquele festival ali, sempre tem alguém que vem de outras cidades, também alguém de outras paragens. Portanto, não opta para, junto de programação, para não fazer ali, nesse fim de semana ali. Uhum. Portanto, é um festival de Morreia, já não está na 8ª edição desse festival, ali não te espera de bom e de melhor. Já não tem também artistas que estão vindo de cidades da praia, também artistas de grupos de fogo, não tem artistas locais. Ali é um bom, não tem um bom leque de artista também, programação, ali, não tem também de batucadeiros ali de maio, não tem um festival recheado de artistas ali, que já não tem a palco tudo armado, já não se sabe a ver de derramar por ordem de autoridades marítimas. Não sei, só no trabalho.
0: Uhum. E entrada para o Festival de Morreia, a pessoa está paga?
1: Alguma... Não, é gratuito. É gratuito.
0: Uhum. E pessoa
1: porque
0: só...
1: ainda aquele festival ainda que tem aquela dimensão, no caso de outros festivais.
0: Muito bem. Em termos de gastronomia, em termos de pratos, o que é que no por encontra nesse festival?
1: Ali não tem pratos, é só produtos de mar. Uhum. Pode ser festival de Morreia, mas também não admitir produtos de mar. Por exemplo, Morreia postejado, pode ser garopa, também búzio, tudo que ela não admite. Só menos carne, ela já nunca te admite. E... mas os produtos de mar não te admite. Lagoa, não sabemos, tem não parecia também nesse tempo, ali Lagoa é proibido.
0: Uhum. E mais uma questão, para essa edição de 2026, não se conta com algum parceria, algum parceiro?
1: Nós não fazemos pedidos, sobretudo para o Ministério do Mar, ainda nunca consegui apoio. Esse lá mais para dar, até ainda hoje, ainda nunca consegui. Uhum. Não fazer uma carta para fundo de turismo também, já tem média de 3 ou 4 meses, de meses, ainda nunca consegui. 15 dias atrás ali, não estou a repetir mais uma carta para fundo de turismo, ainda nunca tenho nenhum feedback. Hoje é quinta-feira, ainda nada. E também não estou a falar de derivada de eleições legislativas, dando show atrás. Uhum. Porque ainda, sobretudo, nem sequer diretor ainda que está. Uhum. Portanto, não tive. Agora, ali não tem Câmara Municipal de Maio, que dando grande suporte, que é nosso melhor parceiro que não tem. Uhum. Não tem também Maio Biodiversidade, enfim, aqueles parceiros lá que nós não temos, que está ali te ajudando, que não tem aquele fundo, aquele pequeno fundo que a associação tem. Uhum. Porque a associação está a depender e de ajuda.
0: Tá
1: e nós não estamos também, nós não estamos a trabalhar por boa vontade, mas ninguém quer remunerar com nada. Nós é um grupo de pescadores e peixeiros. Uhum. E nós estamos a dar o máximo.
0: Muito bem. E senhor Manuel Martins, para não ficar nós espaço de conversa, o que é que a associação tem estado a fazer para dinamizar o setor de pesca? na Jarmaia, concretamente na zona de...
1: Exatamente. Nosso foco ele mais é luta incansavelmente para ter uma melhoria dentro da comunidade. Portanto, a associação, aquele que papel de nós, a associação, sobretudo nós como pescador, não sabemos nem todo o tempo, mas cada... porque não tem aquele negócio, não tem aquele sistema, aquele problema de sistema climático, então, portanto, ele é luta, a hora que marca, etc. A associação, se tem um fundo de apoio, pelo menos cesta básica, não é? Também não tem estar incansável, né? Para pedir apoio para hoje, ajuda o pescador, também, e não só para a área do setor das pescas, mas também sim para a comunidade, a ação comunitária, tudo que é nosso papel, para hoje assim comunidade para desenvolver um pouco.
0: Muito bem, senhor Manuel Martins. Nos agradecer pelo tempo e disponibilidade.
1: Obrigado,
0: mesmo para nos terminar.
1: Qualquer momento que precisa de nós, também não sou disposto.
0: Em termos de contacto, que agora tem internet, tem redes sociais, como que a associação está nesse mundo de internet? Se tem redes sociais, como que é, como que isso funciona?
1: No trabalho acompanha também sempre, no trabalho divulga, sobretudo nesse tempo, no trabalho sempre a fazer divulgação, no que sempre acompanha.
0: Muito
1: por
0: bem.
1: Esse tempo, ali para o que não está sempre a fazer divulgação de coisas, nomeadamente, não está sempre a sair para ilhas, mas qualquer coisa, não só aqui em hoje, qualquer coisa, não tem que fazer divulgação, ou qualquer atividade, não tem casa de esperar, também, as mesmas espécies marinhas que está para sempre, não está sempre a fazer divulgação, porque não tem uma área que não tem aquela parceria com uma biodiversidade. Portanto, isso é para defender, mas não te ajudar para não acontecer, não te posso sobreviver.
0: Muito bem. E a associação...
1: Para um ambiente seguro.
0: Sim, a associação tem uma página nas redes sociais. Ok, muito bem. Vou te agradecer a Manuel Martins pelo tempo e disponibilidade, estando ali nesta tarde. Está a falar desse Festival de Moreia de 2026. Né?
1: Opa, seria bom para esta tarde e amanhã também andou-se para as Moreias.
0: Então fica para a próxima. A ideia é a Rádio Baba. Sim, é a Rádio Baba, mas infelizmente questões profissionais que te pude bem. Mas vou-te o sucesso, tudo bom. Não sei se o senhor Manuel tem mais alguma coisa para reforçar o seu convite, para falar pessoas, qual?
1: Senhor...
0: Senhor Manuel, não já vê um lugar mais com mais rede, não sei perder contacto.
1: Ali na zona de Baixão, aqui está ali, tem problema de rede. Não sei ali na venda de espaço de Aramar. Ali tem problema de rede, sempre.
0: Ok. Tá bom, lá está bom, está bom local, que convite que está a fazer para pessoas que estavam para mais fim de semana, pessoas que te salaram relativamente a esse Festival de Meia. Qual é que é o convite, qual é que é a mensagem que eu te deixava ali para todas as pessoas?
1: Exato. Que acho que é direto então, é?
0: Sim, aquele abraço, senhor Manuel.
1: Ok, tchau.
0: Obrigado. Esse foi o nosso espaço de conversa com o senhor Manuel Martins, presidente da Associação lá de Zona de Calheta, que se organiza mais uma edição do Festival de Moreia para esse fim de semana, com vários artistas, mas também que podia faltar pratos abaixo. A base de peixe e moreia também que por aí faltava, ele que traçando ali como que a organização se funciona, qual que é o ponto de situação e qual que é a perspectiva relativamente a essa edição. É sempre assim que enorme gosto e satisfação. Aquele abraço e até uma próxima oportunidade.

Assim foi a nossa conversa com o Manuel Martins, organizadora desse Festival de Moreia, que está para acontecer nesse fim de semana, lá na ilha de Jedmei. Então, no também fica a nossa tarde, faltando 5 minutos para 5 horas de tarde, não está para um ponto final ainda não está, não está a agradecer a todos os ouvintes que participando, que estão deixando mensagem, e precisamente, não está bem desenhoso, continuação de boa tarde, um bom fim de semana, que nos cuida, que nos protege, e nos seja sempre amantes da paz, não é? Nessa altura que está tchau calor, não está beber então hidrata, tchau, beber tchau água, também só para praia de mar, utilizar a plente, não é? Evita também tomar tchau sol, porque tudo cuidado é pouco. É importante que não ganhe também a sensibilidade, se não vá para a praia de mar, não deve respeito então nadadores salvadores que estão então destacados para a praia, porque de facto esse verão corre na total segurança. E não também fica a nossa tarde de hoje com esse tema, a pedido de nós ouvintes. Kevin dos Santos, na que negócio na fazenda ali na praia. Ele que pediu uma música de Camilo Domingos, Doce Vita. Ele também manda para todos os colegas de trabalho, também para todos os ouvintes de rádio. Kevin dos Santos, aquele abraço. Continua sempre na escuta e um ótimo fim de semana. Daqui a pouco, ainda sou com o Sintes para esta tarde. E a partir de 5 horas de tarde, ainda ficou com uma seleção de nosso parte. Até por volta de 6 horas de tarde, dentro da nossa programação normal.

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Muito boa tarde, vamos às notícias a esta hora. O presidente da Câmara Municipal do Maio, Valdino Reile Brito, classificou hoje o encontro com o primeiro-ministro como extraordinário e destacou que a grande aspiração da ilha é trabalhar a economia para garantir um desenvolvimento sustentável. O autarca falava à imprensa após a reunião que manteve com o primeiro-ministro, Francisco Carvalho, em que apresentou os projetos de transformação da ilha a curto e médio prazo, tendo recebido promessas de apoio para a conclusão dos trabalhos já iniciados. Maio, sendo uma ilha reserva da biosfera, tem como uma das prioridades continuar a trabalhar o seu potencial a nível de desenvolvimento sustentável. Precisou a mesma fonte para quem tudo isso está enquadrado dentro da visão do governo, mas também da sua inspiração para o período 2026-2036. Segundo o presidente da Câmara Municipal do Maio, os projetos e as prioridades da ilha focam-se na transformação económica, nas energias limpas e nas infraestruturas culturais e desportivas, sem esquecer o desafio crucial dos transportes para alavancar o turismo. O plano para o futuro do Maio define que o crescimento económico deve ser acompanhado pelo bem-estar da população. Para isso, as prioridades sociais incluem a habitação social, a educação e os negócios, considerou. Indicou ainda a criação de um espaço que funcionará como centro de formação, incubação e desenvolvimento de negócios. O setor da saúde foi igualmente destacado pelo autarca, que apresentou projetos de reabilitação e construção de unidades básicas de saúde, visando garantir uma cobertura local eficiente. Maio vai ser o motor para a transformação da economia nacional através de projetos ecológicos pioneiros. O Centro de Tratamento de Resíduos Sólidos Citrice representa uma aposta forte na economia circular, gerando valor a partir do lixo, anunciou. A implementação de projetos-piloto para tornar a ilha na primeira ilha 100% sustentável em energia renovável e produção de água foi apontada como um passo crucial para o desenvolvimento regional. Para culminar as metas do ano de 2026, Reile Brito avançou que o primeiro-ministro se comprometeu a ajudar na conclusão do mercado de peixe, do matador municipal, na requalificação urbana e da unidade de transformação de pescado na Calheta, entre outras obras, avança a Agência de Notícias de Cabo Verde. Questionado sobre o megaprojeto turístico Lit África Maio, uma iniciativa privada que se arrasca desde os mandatos de anteriores autarquias e do governo central, o IDIL garantiu que o projeto continua na agenda da ilha. Sublinhou ainda que a Câmara é e será sempre uma grande parceira de qualquer projeto que vise o desenvolvimento local. A posição da autarquia surge num momento de forte alinhamento institucional com o governo, numa cooperação mútua entre o poder local e o executivo central, que pretende transformar promessas em ações concretas e eficazes. O grupo cabo-verdiano Recado Patera vai representar Cabo Verde na primeira edição do Festival Sons da Macaronésia, que decorre em novembro nos Açores, Portugal, reunindo artistas dos quatro arquipélagos atlânticos. O festival realiza-se nos dias 20 e 21 de novembro no Centro Cultural e de Congressos de Angra do Heroísmo, numa iniciativa promovida pela Associação Fater Une, a fraternidade que nos une, dedicada à música e à cultura da Macaronésia, composta por Canárias, Madeira, Cabo Verde e Açores. O objetivo é construir um evento de 2 dias que desperte o público para os elos identitários que fazem das Canárias, da Madeira, de Cabo Verde e dos Açores uma comunidade única, com realidades distintas, mas património comum, explicou o presidente da Fater Une, António Capim, em declarações à Agência de Notícias de Cabo Verde. Além do Recado Patera, em representação de Cabo Verde, participa no festival o grupo Charabanda, da Madeira, El Batigero, das Canárias, 4 crescentes dos Açores. Segundo António Capim, cada grupo apresentará as características musicais do respectivo país num encontro que pretende criar uma harmonia musical através da música tradicional, dos ritmos das ilhas, da dança, das manifestações culturais e da saudade do mar e a terra. A iniciativa pretende ainda complementar os espetáculos musicais com momentos de dinamização cultural em torno dos quatro arquipélagos.
presidente da FATER UNE, destacou ainda os laços de cooperação existentes entre a Associação e Cabo Verde, nomeadamente nas áreas da educação e da ação social. A este propósito, recordou o apoio prestado a São Vicente na sequência da tempestade que atingiu a ilha em agosto de 2025, através do envio de 2 contentores de 40 pés. FATER UNE, a fraternidade que nos une, é uma associação sem fins lucrativos, criada em 2019 no arquipélago dos Açores. Ao longo dos últimos 7 anos, tem vindo a desenvolver um trabalho ativo na promoção de iniciativas de solidariedade social. A nível internacional, Espanha anunciou hoje a detenção de 5 suspeitos de integrarem organizações de transporte ilegal de imigrantes de Ceuta para a Península Ibérica, cobrando até 90 mil euros por pessoa. Numa das operações foram detidas 4 pessoas, 2 em Ceuta e 2 em La Lina de La Concepción, na província de Cádiz, suspeitas dos crimes de pertença à organização criminosa e facilitação da imigração ilegal, disse a Polícia Nacional em comunicado. A investigação identificou uma organização que operava em Ceuta e La Lina de La Concepción e usava pequenas embarcações para transportar migrantes indocumentados através do Estreito de Gibraltar. A investigação começou depois de uma lancha ter sido encontrada encalhada numa zona rochosa de Benzú, em Ceuta, apresentando danos compatíveis com navegação a alta velocidade. Segundo a polícia, a organização recorria a intermediários para recrutar migrantes, aos quais cobrava cerca de 9 mil euros para travessia até território continental espanhol. Antes da viagem, os migrantes eram alojados em casas, garagens ou outros locais, onde aguardavam até serem conduzidos ao ponto de encontro com a embarcação. Já na Península Ibérica, outros elementos da rede recebiam os migrantes e encarregavam-se posteriormente de os dispersar, enquanto que os pilotos das embarcações receberam elevadas quantias pela realização das travessias. A polícia não indicou quantos migrantes terão sido transportados pela organização, reporta Expresso das Ilhas. A segunda investigação levou à detenção de um homem suspeito de ter organizado uma travessia a 14 de agosto, na qual 7 pessoas foram transportadas de Ceuta para a costa espanhola numa embarcação sem condições mínimas de segurança. Segundo uma testemunha, o suspeito cobrava 8 mil euros por pessoa, o que lhe terá permitido obter cerca de 56 mil euros numa única travessia. Acabamos assim de apresentar as notícias a esta hora. Continuação de boa tarde e uma boa preferência aqui na sua rádio comercial. Já sabe que a partir deste momento fica com uma seleção nossa, até por volta das 18 horas, que entra na nossa programação normal. Boa tarde e um ótimo fim de semana. 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

Estamos, estimados ouvintes, mais uma vez juntos e vamos aprender mais, desta vez, a palavra de Deus. Deuteronômio capítulo 4, versículo 5 a 49. Deuteronômio 4, 5 a 49. O tema é o resultado da obediência ou da desobediência. Resultado da obediência ou da desobediência. Oremos, eterno Pai, te louvamos. E pedimos que nos acompanhe na nossa meditação esta noite e que o seu nome seja louvado. Estimados ouvintes, estamos a ver Israel preparando-se estes últimos dias para entrar na terra da promessa. No versículo 5 a 8 diz assim: Vedes aqui vos tenho ensinado estatutos e juízos, como me mandou o Senhor, meu Deus, para que assim façais no meio da terra a qual ides a herdar. Guardai-os, pois, e fazei-os, porque esta será a vossa sabedoria e o vosso entendimento perante os olhos dos povos que ouvirão todos estes estatutos e dirão: Este grande povo só é gente sábia e entendida. Porque que gente há tão grande que tenha deuses tão chegados como o Senhor nosso Deus todas as vezes que o chamamos? E que gente há tão grande que tenha estatutos e juízos tão justos como toda esta lei que hoje dou perante vós? Uma vez que Deus os abençoou, então eles tinham de mostrar a sua gratidão por meio da obediência. O amor de Deus deveria ser um impulso de sua obediência. Agora vamos ainda por um momento saltar para o versículo 37 para ver outra razão pela qual deveria obedecê-lo. Primeiro deveriam obedecê-lo por causa do amor. Agora vamos ver no versículo 37, ver a outra razão pela qual eles deviam obedecer ao seu Deus. Diz assim este versículo 37: E porquanto amava os teus pais e escolhera a sua semente, depois deles te tirou do Egito diante de si com a sua grande força. Esta é a primeira vez na Bíblia que Deus diz a alguém que o ama. Na verdade, Deus amou o homem desde o princípio, mas até aqui nunca disse nada sobre o assunto. Esta é a primeira vez que menciona isso. Agora diz isso como motivo do que tinha feito. Deus já os tinha liberto da escravidão do Egito e continuará fazendo coisas grandes e até maiores do que as que fez até aqui. O motivo disso tudo é o seu amor com seu povo. Isto é algo que as pessoas deveriam aprender hoje. Deus ama a todos, independentemente do que ele é. Mas o maior problema está nos nossos pecados. Estes podem funcionar como um guarda-chuva entre nós e nosso Deus. Apesar dos nossos pecados, mesmo assim, Deus nos ama, estimado ouvinte. Ele demonstrou seu amor por meio da cruz de Cristo. Ao recebermos Cristo em nossa vida, podemos experimentar o amor de Cristo. Por que que Deus demanda que Israel o obedeça? Eles o tinham de obedecer porque pertencem a ele. No capítulo 14, versículo 1, lemos o seguinte: Filhos, sois do Senhor vosso Deus. Não vos dareis golpes, nem poreis calva entre os vossos olhos por causa de algum morto. Aqui podemos ver que a primeira lei da vida é obediência a Deus. O homem naturalmente odeia a Deus. Ele não quer obedecer a Deus. Ao longo das Sagradas Escrituras, podemos ver como o homem sempre esteve contra Deus. Mesmo hoje, é possível encontrar isso em algumas pessoas. Há tempos atrás, depois de ter pregado numa igreja, uma senhora veio junto de mim e disse: Aceitei a Jesus por meio do vosso programa de rádio, mas nunca consegui trazer meu marido à igreja porque não quer, mas ultimamente está a ouvir os programas de rádio. É a única coisa que ele aceita ouvir. Estimados ouvintes, se a palavra de Deus não conseguir quebrar a indiferença de um homem contra Deus, então não se espera mais nada. Se Israel tivesse guardado a lei de Deus, teria muitas bênçãos. Por isso é que Deus disse: Se vocês me obedecerdes, tereis bênçãos. A primeira razão pela qual deviam obedecê-lo é porque ele os ama.
A segunda razão aqui no versículo 37, eles deviam obedecê-lo porque isto lhes traria bênçãos. Agora vamos voltar ao versículo 3 e 4. Diz assim: os vossos olhos tenham visto o que Deus fez por causa de Baal Peor, pois a todo homem que seguiu a Baal Peor, o Senhor teu Deus consumiu do meio de ti. Porém, vós, que vos chegastes ao Senhor, vosso Deus, hoje todos estais vivos. Ele está a se referir àquele tempo quando Balaão foi mandado para amaldiçoar Israel, mas que não conseguiu. Em vez de amaldiçoar, ele os abençoou. Quando viu que não podia amaldiçoar Israel, então aconselhou ao rei que permitisse seu povo misturar-se com Israel e terem casamentos mistos, no sentido de serem odiados pelo próprio Deus. Isto é o que exatamente aconteceu, tal como vimos no capítulo 25 do livro de Números. Este foi um exemplo para esta nova geração. Há um prêmio quando obedecemos a Deus. Aqueles que não duvidaram de Deus entraram na terra prometida. Deus agora lembra-lhes que a obediência traz bênçãos. Estimados ouvintes, as bênçãos não vêm do trabalho que fazemos. As bênçãos não vêm daquilo que nós fazemos para Deus. As bênçãos vêm da obediência à sua palavra. Passemos para o versículo 5. Vedes aqui vos tenho ensinado estatutos e juízos, como me mandou o Senhor, meu Deus, para que assim façais no meio da terra, a qual ides a herdar. Obediência traz as bênçãos de Deus. Eles tinham de entrar na terra e possuí-la, mas sua obediência agora deveria servir outro propósito. Vamos ler o versículo 6. Diz assim a palavra do Senhor: guardai-os, pois, e fazei-os, porque esta será a vossa sabedoria e o vosso entendimento perante os olhos dos povos, que ouvirão todos estes estatutos e dirão: este grande povo só é gente sábia e entendida. Israel, estimados ouvintes, tinha de ter testemunho e também ser testemunho para todo o mundo. A maneira deste testemunho difere do testemunho da igreja. A igreja é dito o seguinte: ide a todo o mundo e pregai o evangelho. A igreja deve sair, ir ao mundo pregar o evangelho, segundo Marcos, capítulo 16, versículo 15. Este mandato é para qualquer crente. Este não é mandato para os pastores ou os evangelistas, não. Este é para qualquer crente ir a todo mundo pregar o evangelho. Todo crente em Jesus Cristo tem a responsabilidade de levar o evangelho aos confins da terra. Mas os israelitas nunca foram enviados como missionários, não, Senhor. A missão de Israel não era igual à missão da igreja. A igreja deve ir pregar o evangelho a todo mundo. A missão de Israel era de chamar as outras nações para que venham à casa do Senhor. Espero que o caro ouvinte esteja a ver bem a diferença entre a missão de Israel e a missão da igreja. A igreja deve sair e pregar, mas Israel tinha que chamar as nações para irem a Jerusalém, à casa do Senhor. A obediência de Israel e a sua fidelidade a Deus deveria servir de testemunho a outras nações, ao ponto de verem que as bênçãos de Deus engrandeceram a nação de Israel. Então, as nações viriam a Israel ver sua fama, tal como fez a rainha de Sebá. Naquele tempo, não havia aviões como hoje, mas esta rainha veio de muito longe para ver a grande nação de Israel. Esta era a maneira como Israel deveria testemunhar a este mundo. Se eles obedecerem, Deus os abençoaria, e eles seriam então o testemunho às outras nações. Mas pelo contrário, o julgamento de Deus cairia
contra eles. Versículo 9. Tão somente guarda-te a ti mesmo e guarda bem a tua alma, que te não esqueças daquelas coisas que os teus olhos têm visto, e se não apartem do teu coração todos os dias da tua vida, e as farás saber aos teus filhos e aos filhos dos teus filhos. Deus tinha dado a Israel a grande carga e responsabilidade de ensinar. Eles tinham de obedecer a Deus e ensinar estas coisas, os estatutos de Deus, aos seus filhos e aos filhos dos seus filhos, quer dizer, aos seus netos. O maior sucesso de qualquer nação é educar as gerações jovens. Assim, podemos dizer que o fracasso na educação da juventude é o grande problema de qualquer nação. O fracasso no ensino de jovens é o fracasso de uma nação. Olhemos pelo nosso país hoje como é que nós estamos. A sociedade hoje está indo em direção ao colapso por causa da falha na educação de jovens. Eu me recordo que durante alguns anos no nosso país o ensino foi: não existe Deus, o homem veio do macaco. E os nossos dirigentes diziam assim: vamos formar o homem novo. E que homem novo foi formado? Vejamos que homem novo temos hoje. É um homem novo depravado, sem valores morais, sem temor de Deus. É um homem novo que é capaz de matar o seu próprio filho. Que homem novo é que uma sociedade pode construir? Nunca uma sociedade construirá um homem novo. Os homens novos são produto do novo nascimento em Cristo Jesus. Por causa deste ensino que passou no nosso país, hoje os valores morais desapareceram. E hoje o governo reclama a igreja para que a igreja possa educar as pessoas. Mas o problema, estimados ouvintes, não está muito nas escolas, o problema está nos lares. Muitos lares têm problemas. Deus diz a este povo que ensine seus filhos e seus netos. Eu tenho visto alguns lares problemáticos. Seu pai é um adulto e ele namora com uma criança da idade de sua filha, como é que este pai vai educar o seu filho para ter uma vida de namoro sadia? Como é que ele vai ensinar o filho a fazer alguma coisa que ele mesmo não faz? Este é o problema da nossa nação hoje. Nós temos no nosso país um fenômeno que se chama catorzinha. Quer dizer, são crianças de 14 anos namorando com homens da idade de seus pais. E que pai terá a coragem, a ousadia de ensinar o seu filho ou a sua filha a namorar na idade própria, se ele mesmo namora com alguém da idade da sua filha? Este é o problema. O fracasso na educação é da responsabilidade dos pais em casa. A educação era a grande responsabilidade que Deus colocou em cada pai e mãe israelita. Gostaria agora de falar ainda para os pais. Infelizmente, em África, nascemos filhos sem termos em conta a responsabilidade que isto acarreta. Se o caro ouvinte quer trazer um filho a este mundo, então é melhor parar. E deve saber que isto tem responsabilidades. Antes de trazer um filho a este mundo, pare e faça os planos. Veja se terás tempo suficiente para educar este filho. Nosso problema hoje não está na nossa economia, mas está nos nossos lares. Ouçam bem, Deus vai chamar a responsabilidade dos pais divorciados e aqueles que negligenciam seus filhos pelo fracasso deles, os seus filhos crescerem sem o calor dos pais. Isto Deus há de vos pedir a responsabilidade. Pode ser que esta noite estou a falar para alguém que está divorciado ou está separado de seu marido ou de sua esposa. Saiba que tens uma grande responsabilidade perante Deus. Pode ser até que, depois de estares divorciado, agora o teu novo lar está a andar bem, mas saiba que Deus te vai chamar a responsabilidade por teres deixado, abandonado aqueles filhos à sua sorte. Pode ser que, apesar de estares divorciado, ainda és membro de uma igreja. Tudo bem,
Mas saiba que Deus te chamará à razão por teres negligenciado teus filhos. O ser pai é uma grande responsabilidade. Deus deixa isso bem claro a Israel. Quando esta nação falhou, as coisas começaram nos lares e Deus os julgou. Por isso, vós pais, cuidado. Versículo 12. Então o Senhor vos falou do meio do fogo. A voz das palavras ouvisteis, porém, além da voz, não vistes semelhança nenhuma. O Senhor Jesus mostrou isso mais claramente quando disse: Deus é Espírito, e importa que os que o adoram, o adorem em Espírito e em verdade. João 4:24. As pessoas nunca teriam uma imagem do que Deus é. O Senhor Jesus tornou-se homem, mas a Bíblia não nos dá uma real descrição física do que ele foi. Eu não acredito naquelas figuras de Jesus que estamos habituados a ver. Acredito que há pessoas que acham que se tiverem uma figura de Cristo, isto lhes ajude a adorá-lo. As pessoas somente começaram a pintar quadros de Jesus quando o perderam em seus corações. Neste capítulo, Deus está a nos ensinar que o que mais precisamos é ter Jesus em nossos corações e não nos quadros, nas paredes de nossas casas. As instruções dadas a Israel naquele tempo são muito importantes para nós hoje, pois são verdades divinas, uma vez que a verdade é eterna. Versículo 24 diz assim, 24 diz, porque o Senhor teu Deus é um fogo que consome, um Deus zeloso. Quando, pois, gerardes filhos e filhos de filhos, e vos envelhecerdes na terra, e vos corromperdes, e fizerdes alguma escultura, semelhança de alguma coisa, e fizerdes mal aos olhos do Senhor, para o provocar a ira, hoje tomo por testemunhas contra vós o céu e a terra, que certamente perecereis depressa da terra, a qual, passado o Jordão, ides possuir, não prolongareis os vossos dias nela, antes sereis de todo destruídos. E o Senhor vos espalhará entre os povos, e ficareis poucos em número, entre as gentes às quais o Senhor vos conduzirá. Infelizmente, esta nação hoje mostra seu testemunho da sua desobediência. Hoje Israel está espalhada em todo o mundo porque fez o que Deus tinha proibido que fizesse. Na verdade, hoje podemos dizer que eles estão na sua terra, pois formaram uma nação. Mas veja que tipo de vida eles levam. Estão cada dia em problemas. Quando Deus os trazer à sua terra conforme sua promessa, eles não terão mais os problemas que têm hoje. Hoje a nação de Israel ainda está sob o julgamento de Deus, porque viraram-lhe as costas. O julgamento de Deus cairá sobre qualquer nação que o rejeitar. Esta é uma grande lição para nós. Versículo 30. Quando estiveres em angústia e todas estas coisas te alcançarem, então no fim de dias te virarás para o Senhor teu Deus e ouvirás a sua voz. Esta é a primeira menção da grande tribulação que há de vir. No Antigo Testamento, a expressão no fim de dias é para indicar a grande tribulação. Deus impõe uma condição, e a condição é que eles o busquem, obedeçam e ouçam a sua voz. Versículo 31. Porquanto o Senhor teu Deus é Deus misericordioso, e não te desamparará, nem te destruirá, nem se esquecerá do concerto que jurou aos teus pais. Deus não vai os espalhar por ser um Deus rude, não. Deus é misericordioso. A Bíblia diz, ele não vos desamparará, nem vos destruirá. A razão pela qual Israel não foi consumido porque Deus é misericordioso. Nós também não somos consumidos por amor de Deus. Se somos salvos, não veio de alguma coisa boa que tenhamos feito, mas vem do seu amor. Deus é misericordioso. Moisés continua mostrando-lhes a misericórdia de Deus. Leiamos o versículo 33 e 34. Ou, se algum povo ouviu a voz de Deus, falando do meio do fogo, como tu a ouviste ficando vivo, ou se um Deus intentou ir tomar para si um povo no meio de outro povo, com provas, com sinais, e com milagres, e com peleja, e com mão forte, e com braço estendido, e com grandes espantos, conforme a tudo quando o Senhor vosso Deus vos fez no Egito aos vossos olhos. Deus fez todas estas coisas diante dos olhos de Israel. Assim, ele não quer que se esqueçam disso.
Ele foi gracioso com eles e não quer que eles se esqueçam. Uma vez que se tratava da nova geração, então Deus repete isto para que a nova geração saiba o que aconteceu com seus pais. Vamos terminar o nosso estudo lendo o versículo 37. E, porquanto amava os teus pais e escolhera a sua semente depois deles, se tirou do Egito, ou te tirou do Egito, diante de si, com a sua grande força. Por que que Deus fez isso? Por que que Deus tirou os israelitas do Egito? Deus fez isso, estimados ouvintes, porque os amava. Não há outra explicação, pois não havia nada de bom neles. Deus nos ama, mas saibamos que Ele não nos salva por este amor. Ele nos salva pela sua graça. Deus teve que sacrificar seu filho para que tenhamos a porta aberta para os seus. Seu amor fez com que mandasse seu filho morrer pelos nossos pecados. A Bíblia não diz que Deus amou o mundo e o salvou, mas a Bíblia diz que Deus amou o mundo e deu seu filho. Somos salvos, não pelo amor, mas pela graça de Deus. Todo aquele que crer em Jesus, não importa quem ele é, terá vida eterna. Nosso programa termina por aqui. Se Deus quiser, estaremos juntos no próximo programa. Até lá, fiquem com a paz do Senhor. Não.

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8: 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Joker, o número sorteado foi 21, 12, 72. Prémios do Joker. 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Previsão para o próximo concurso número 34/2026. 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

Camaradas, este é o ambiente que se vive na praça da cidade da Praia. Neste dia novo, 5 de julho de 1978, uma nova.

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Obrigada, mãe. Por educação, carinho, dedicação. Sou assim. Eu podia tornar-me aquele homem que eu é hoje.

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Hoje, no tópico nascer, invocação de Durud, está chamado benção para o sagrado profeta Muhammad Mustafa, sallallahu alaihi wasallam. Então, esse que nascer do nosso tópico de hoje. Mas antes, nota recapitular qualquer fé de comunidade muçulmana Ahmadiyya é uma comunidade dentro da religião islâmica, um dos seitas na religião islâmica, que acredita nas cinco pilares de Islã, acredita nas seis artículos de fé e acredita no profeta Muhammad sallallahu alaihi wa sallam e a Khatam al-Nabiyyin, selo dos profetas, e al-bim pabim testemunha veracidade de profetas que passa antes dele. Mas também o profeta Muhammad sallallahu alaihi wasallam fazia uma das profecias. E essa profecia cumprir na pessoa de Hazrat Mirza Ghulam Ahmad Qadiani, vinda de Messias prometido. E esse Messias prometido, o cofundador da comunidade muçulmana Ahmadiyya, e também acredita no Corão como livro divino e último livro revelado para Allah.

e demais crenças de comunidade muçulmana Ahmadiyya. Então, no versículo do Alcorão de hoje, que sai no Alcorão, capítulo 33, versículo 57, sura Al-A'zab. Allah subhanahu wa ta'ala fala: Inna Allah wa malaikatahu yusalluna ala nabi. Ya ayyuhal ladhina amanu sallu alayhi wa sallimu taslima. Nesse versículo do Alcorão, Allah subhanahu wa ta'ala fala: Allah com seus mensageiros, Allah com seus anjos, te manda benção, riba, ou cima do profeta Muhammad sallallahu alaihi wa sallam. A nós crentes também. A nós que fia na Allah, nós também tem que fazer de igual forma, de manda salutação e benção ao profeta Muhammad sallallahu alaihi wa sallam. Com cumprimento ou mantenha de paz para ele. Portanto, essa é uma das instruções que é dado para Allah subhanahu wa ta'ala. Ele, Allah subhanahu wa ta'ala, ele que se anjos, até evoca, mantenha, salutação, evoca benção para o profeta Muhammad sallallahu alaihi wa sallam. E também Allah subhanahu wa ta'ala pedindo como crentes, também para não fazer a mesma forma, para não evocar benção para o profeta Muhammad sallallahu alaihi wa sallam. E esse, não só evocando benção para o profeta Muhammad sallallahu alaihi wa sallam, mas também na dado mais proximidade a ele, profeta Muhammad sallallahu alaihi wa sallam, através de si práticas, através de si ensinamentos, para não poder ser do que crentes mais fortificados. Essa invocação de bênção para o profeta Muhammad sallallahu alaihi wa sallam dá-nos com que não tenha aquela ligação forte que ensinamentos de profeta Muhammad Mustafa sallallahu alaihi wa sallam.

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Essa é na hadith que chamado Muslim. Esse versículo esclarece, mas Deus com os anjos manda bênçãos com saudações para o amado profeta Muhammad Mustafa sallallahu alaihi wa sallam. Parece que ele escuta inveja ou que dava-se muitas correrias ou táticas para impedir ou diminuir o avanço de progresso, o avanço do profeta Muhammad sallallahu alaihi wa sallam. É que pode ter sucesso nessa missão. E aqueles também que estão fazendo falsas acusações a ele, o profeta Muhammad sallallahu alaihi wa sallam, é que essas acusações e meramente falsas e nem é que pode ter né, pés para andar. A mão do profeta foi enviado para Deus, para tudo era e para tudo nação. Para aquilo, ele facilita caminhos e meios de se graça para não poder alcançar aquele graça de Allah subhanahu wa ta'ala. E por isso que o Al-Quran fala, ele que Ya ayyuha an-nas inni rasulillah ilaykum jami'a. E ele é mandado para toda a humanidade. Esses ensinamentos do profeta Muhammad sallallahu alaihi wasallam. Se a nós não praticar esses ensinamentos, automaticamente a nós não tem aquele mundo de paz que nós tudo não almeja. Portanto, chamado mesmo atenção aos muçulmanos, a crentes muçulmanos. Mas para não ser fanáticos, mas sem não ser aqueles muçulmanos praticantes, aqueles que não seguem aqueles princípios e éticas e valores de religião islâmica. O profeta Muhammad sallallahu alaihi wa sallam, antes que morre, ele falou, então disse a voz que duas coisas. Se não seguir aquilo, não se te perde. Então, é duas coisas ali que o profeta Muhammad sallallahu alaihi wa sallam falou, mas está deixando primeiro e ser do Alcorão, segundo e ser do Sunnah, se prática. Ele falou, tudo quem é que crê alcança a bênção de Deus ou alcança a proximidade a Allah subhanahu wa ta'ala, persegue as minhas orientações, persegue minha passos e ensinamentos, e ele alcança aquela proximidade, aquela bênção de Allah subhanahu wa ta'ala. Esse um dos exemplos é que uma vez que o profeta Muhammad sallallahu alaihi wa sallam está sentado com seus discípulos, um defunto, um cadáver se passava, grupo de gente se passa com o corpo. E o profeta Muhammad sallallahu alaihi wa sallam, de repente, levanta e afirma. E você fica sequeiro. E se sabes, ou de alguma coisa diferente, mas para morrer que ele fica sequeiro. Se aquilo alguém é que é muçulmano. E o profeta mantém-se quieto. Depois que o corpo passa, e um dos sábios perguntar, falar, profeta, para que tratamento que você está dando? Não sou de alguma coisa estranha, porque aquele corpo que você passa, aquela pessoa que morre, é que é muçulmano. E o profeta Muhammad sallam fala, sim, é que é muçulmano, mas é criatura de Deus, e ele pertence a outra religião, portanto, e precisa, ou merece aquele respeito. Portanto, se não me para Allah subhanahu wa ta'ala, dando também aquilo que nós está buscando que seja benção, e não tem que manter aqueles ensinamentos do profeta Muhammad sallallahu alaihi wa sallam. Ensinamentos do profeta Muhammad sallallahu alaihi wa sallam, e para tratar outros gentes, que mesmo também que cada religião, de melhor forma, ou até mais ainda melhor, do que como ocupo de tratar aquilo que de boa religião. Portanto, o profeta faz isso, e o profeta não só é cabali, o profeta permitir a cristãos pereza nasce mesquita para fazer seus cultos de seis maneiras. Pode e falar que ele é casa de Deus. Uma vez que gentes vêm para se casa, e grupo de gentes que cristãos, e hora de oração antiga, é que hora, e o profeta compreende mais é que hora, e permite eles e falar, nós entramos na mesquita, e nós ora de forma que nós podemos orar. E esse grupo de gentes que são cristãos, e entra na mesquita do profeta Muhammad sallallahu alaihi wa sallam, é hora de se forma, que é a minha história. Portanto,
esse que ensinamento que o profeta Muhammad sallallahu alaihi wasallam deixou, e esse também que ensinamentos também que nós também não temos que seguir, para não ter aquele laço forte, aquele amizade, aquele irmandade como seres humanos, como crentes de diferente religião. E assim só que não pode invocar aquele bênção de Allah subhanahu wa ta'ala, e assim só que o mundo também pode alcançar aquele paz duradoura e aquele paz que todo mundo almeja.

Ok, Profeta Muhammad sallallahu alaihi wasallam, discípulo, Aus ibn Aus Naraifla. Profeta Muhammad sallallahu alaihi wasallam fala: bom melhor dia é sexta-feira, então nós invoca durud, benção, para Profeta Muhammad sallallahu alaihi wasallam. Pamod, boa invocação te chega para ele, profeta. É perguntado ao sagrado profeta Muhammad sallallahu alaihi wasallam, que não podia fazer com que aquela invocação pechiga a boa e mo que não está fazendo. Profeta Muhammad sallallahu alaihi wasallam fala, e fala em 11 horas essa oração: Allahumma salli ala Muhammadin wa ala ali Muhammad, kama sallaita ala Ibrahim wa ala ali Ibrahim, innaka amidun majid. 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Portanto, essa que invocação que não tem que intensificar na fazer todo o dia, mas principalmente sexta-feira, principalmente a hoje que cedo um dia sagrado para todo crente muçulmano. A hoje um dia sagrado e dia de adoração e dia de invocar benção para o profeta Muhammad sallallahu alaihi wasallam e dia de pedir a Allah subhanahu wa ta'ala durante a semana que passa para Allah subhanahu wa ta'ala para fazer com que não práticas, não ações, para ser do cubitado com o ensinamento de Islam, ensinamento de profeta Muhammad Mustafa sallallahu alaihi wa sallam. Isso é na Abu Daud, hadis número 1404. Abu Huraira radiallahu ta'ala anhu também narefla, profeta Muhammad sallallahu alaihi wa sallam fala, canhões fosse minha cova, que seria minha cemitério, onde é que a mim enterrado, cima um local de festejo, um local de culto. Portanto, onde é que o profeta Muhammad sallallahu alaihi wasallam está enterrado, que local que tem que ser um local de culto, um local de gente fácil, um local de culto, só para morrer, o profeta Muhammad sallallahu alaihi wasallam está enterrado lá. E não pode fazer o seguinte, que é mais importante, que é mais recomendável. Não vai na hora, não pira lá os pantalá para aqueles que estão enterrados lá. E não pira lá os pantalá também para a cabeça, mas não aquele local, para servir como um call de rendimento, um call de companhia alcança algum rendimento, ou um call de local de festejo. E é esse profeta Moisés condená-lo e fala que não fizesse. Portanto, não só nesse cemitério, na cova que ele é enterrado, mas também na diferente caos, por exemplo, nas mesquitas, que muitas das vezes a gente está por corpo de pessoas enterrado frente à mesquita, que tem que ser, para modo e ensinamento e conselho do profeta Muhammad sallallahu alaihi wasallam para que faz. Portanto, é bom para não evitar de esses tipos de atos que ensinamento do profeta Muhammad sallallahu alaihi wasallam. Messias prometido, Imam Mahdi a.s. E fala grande ênfase que faz nesse versículo do Alcorão que não acaba de ler. E fala na invocação de Durud para pedir benção para o profeta Muhammad s.a.w. E fala para não manter foco. E a hora que nós está fazendo, não tem que manter foco, não manda benção para o profeta Muhammad s.a.w. com sinceridade e discernimento, que não tem que procurar benção de Allah subhanahu para esse servo, para um querido amado profeta Muhammad Mustafa sallallahu alaihi wasallam. Nós buscá-lo com grande humildade, e a hora que não oferecesse, não manda aquela salutação, aquela invocação, não oferecer com humildade, não oferecer com concentração cabal, para o nome de nós oferecesse, e não só nós oferecesse só para fazer, para o nome extrair só uma palavra de nossa boca, mas porque não mexer também para não poder alcançar aquele benção que nós até invoca para o profeta Muhammad sallallahu alaihi wasallam, para Allah subhanahu wa ta'ala poder atribuir aquele benção mesmo também para nós também como crentes muçulmanos.

Minhas Reza, para o profeta Muhammad sallallahu alaihi wasallam, que o espírito de verdade, ou verdadeiro amizade e amor, nos busca que benção com o coração e a alma sincero. Passando o profeta Muhammad sallallahu alaihi wasallam, que sendo inerente a durud, que salutação que não está a fazer para ele. E sinal de amor pessoal que não tem para ele o profeta Muhammad sallallahu alaihi wasallam. Que nunca que tem que falta, que nunca que tem que falha e nunca não que tem que ficar desanimado na manda esse durud para o profeta Muhammad sallallahu alaihi wasallam. Messias prometido e fala, embora o profeta Muhammad sallallahu alaihi wasallam que necessita, que precisa de nossa oração, de nossa invocação a ele, mas tem uma razão muito profunda para invocar durud a ele, profeta Muhammad sallallahu alaihi wasallam, porque ele e crê também ensinando alguma coisa dentro dessa invocação de benção. Por isso que Allah subhanahu wa ta'ala menciona no Corão, capítulo 33, e versículo 57, sura Al-Azab. Fala, alguém que está a buscar benção para outro alguém, ou seja, alguém que está a procurar um benção para um alguém, ou invocar benção para aquele alguém, de igual forma também, Deus também está concebido aquele alguém também, aquele mesmo benção. E é isso que tem que ser, no intuito, mas não está a fazer. Para amor, não crer também para Deus poder abençoar, para Deus poder pôr bênção também arriba de nós. Portanto, não precisamos fazer aquela invocação de bênção para ele, profeta Muhammad sallallahu alaihi wasallam. O profeta Muhammad sallallahu alaihi wasallam fala aqueles que estão junto comigo no dia de ressurreição, no dia de juízo final, e aqueles que te mandam bênção é aqueles que te invocam para mim, profeta Muhammad sallallahu alaihi wasallam. Entre quais Allah subhanahu wa ta'ala fala no Alcorão, capítulo 3, sura Ali Imran, versículo 32, e fala: "Qul in kuntum tuhibbuna Allaha fattabi'uni yuhibbukum Allahu wa yaghfir lakum dhunubakum wallahu ghafurur rahim." Allah subhanahu wa ta'ala fala: "Se nós amamos a minha Allah, nós amamos o profeta Muhammad sallallahu alaihi wasallam, a minha Allah nta amanhos e nta perdoa vos de nós pecado." Portanto, se não crê para Allah subhanahu wa ta'ala perdoar-nos de nossos pecados, portanto, não tem quem ama esse profeta. E o profeta Muhammad sallallahu alaihi wasallam, daí Allah subhanahu wa ta'ala também está perdoando de nossos pecados e está amando também de mesma forma. Mas amor peca ser um amor simplesmente na boca, mas para ser um amor que também está dentro do coração e a nós não nos segue aquele que é esse ensinamento do sagrado profeta Muhammad sallallahu alaihi wasallam. E ele, profeta Muhammad sallallahu alaihi wasallam, que entrega ninguém essa religião para falar guerra para mim, defendendo dessa forma. Não. E pediu para você seguir aquele que é esse ensinamento do céu. E por isso que o Alcorão não tem Bíblia islâmico, que não tem que ler e não praticar aquilo que está lá. E acaba morre fulano com a religião islâmica, ou fulano insulta o profeta Muhammad sallallahu alaihi wasallam, não tem que guerrear, não tem que fazer outra coisa, retalia, não. Não deixa aquilo na mão de Allah subhanahu wa ta'ala, na mão de Deus. Deus que precisa ninguém para firmar para ele, para defendê-lo. Deus pode defender sua cabeça, de igual forma o profeta Muhammad sallallahu alaihi wasallam também pode defender sua cabeça. Portanto, aquilo que Allah subhanahu wa ta'ala está falando, aquilo que o profeta Muhammad sallallahu alaihi wasallam está falando, é que a nós para não poder alcançar aquilo que ensinamentos, aquilo que diretrizes que Allah subhanahu wa ta'ala dá durante o tempo ou era que o profeta Muhammad sallallahu alaihi wasallam vive, a profeta Muhammad sallallahu alaihi wasallam, e o profeta Muhammad sallallahu alaihi wasallam traz aquela mensagem para nós também. E a nós não tem que seguir aquela mensagem, ensina e educa nós e na comunidade aqueles ensinamentos de profeta sallallahu alaihi wasallam. E é isso que o profeta crê de nós, não para defendê-lo de outra forma que conforme correto.

Portanto, esse e demais ensinamentos que o profeta Muhammad sallallahu alaihi wasallam deixou, que é nós não temos que fazer e tudo o que é que nós estamos a fazer. Que ele fala, al-bala'u mu'akkalu bil mantik. Ele fala, antes que nós fala, nós pensa direito com o que está saindo na nossa boca. Para muito que o profeta Muhammad sallallahu alaihi wasallam chamou a atenção de tudo. Antes que nós tomemos qualquer reação, qualquer coisa a favor de religião ou a favor de nossa cabeça. Portanto, não tem que analisar aquilo que usa muito bem antes que não fazer. É que não fazer uma coisa só para morrer e você está a defender a religião, ou só para morrer alguém falar alguma coisa sobre religião, contra a religião, não tem que atacar na rede social? Não. Portanto, não está a falar isso para morrer. Para morrer hoje, próprio nós que chamamos na cabeça, e aí o Aladina, amenu, nós que chamamos na cabeça de muslim, muitas das vezes não está a fazer coisas que é que ensinamento do profeta Muhammad sallallahu alaihi wasallam. Tanto não ribetrás, não jubicar que ensinamento do profeta Muhammad sallallahu alaihi wasallam. Mas que ensinando, coisas que flano para não fazer. E não seguir aquilo. E a hora que não fazes, automaticamente não alcança aquela benção de Allah subhanahu wa ta'ala. E não compreende a religião muito bem. E não vive na vida tranquila, na vida de paz, que a nós tudo não crê. Portanto, esse que é o ensinamento que o profeta Muhammad sallallahu alaihi wasallam deixou para não poder fazer. Allah subhanahu wa ta'ala fala, dez mesmo atos que não podem fazer aquilo que amam o sale, aqueles que vão prática. E falou: "Wallazina jahadu fina lanahdiyannahum sublana wa inna Allaha la ma'al muhsinin." E falou: assim aqueles que pega teço, aqueles que pega teço, não na nosso caminho, com certeza não na guia eles no nosso caminho. Na verdade, Allah está com aqueles que está fazendo bem. Sempre Deus fala: aqueles que te esforçam no caminho de Deus é te fazer aquilo que Allah subhanahu wa ta'ala orienta, aquilo que Deus fala e aquilo que o mensageiro fala. E falei assim: gente que não nos guia, não nos contém, guia-lhes a nosso caminho. E Allah subhanahu wa ta'ala sempre te está com pessoas que te fazem bem. Portanto, sempre não faz bem e com bem que não alcança a bênção de Deus, não alcança aquilo que ensinamentos de não amém dos profetas e assim não tem aquele comunhão forte. Que Allah subhanahu wa ta'ala. Esse é no Alcorão, capítulo 29, versículo 70, sura Al-Ankabut. Hazrat Muslim Ma'ud, radiallahu ta'ala anhu, fala da seguinte perspectiva sobre a invocação de Durud ao profeta Muhammad sallallahu alaihi wasallam. Ele fala: quando que não ora para outro, de mesma forma, não oração te torna uma fonte de elevação de benção. Então, ora que a nós não crê abençoado para Allah subhanahu wa ta'ala e não tem que orar para outro. Tem que se pensar positivamente um ao outro. E assim, Allah subhanahu wa ta'ala está na oração. Por isso, o profeta Muhammad sallallahu alaihi wasallam e falando, nós olhamos aquele versículo do Alcorão, Alcorão capítulo 2, que é que Allah subhanahu wa ta'ala fala. Ele fala: "Kulu in kuntum tuhibbuna Allah fattabi'uni." Mas esse versículo do Al-Quran tem ensinado esse princípio. Esse princípio de que é de fazer aquilo que é bom. De fazer coisas que se vê como na religião recomendando. E a hora que nós vamos fazer aquilo, não ganha que Allah subhanahu wa ta'ala e não ganha que é o mundo. O profeta sallallahu alaihi wasallam fala: se não crê para Allah subhanahu wa ta'ala se na oração, não diz esse versículo do Alcorão. E não sei o que é o Alcorão falando. O que é o Alcorão falando? Mas Allah subhanahu wa ta'ala fala: oh, profeta Muhammad sallallahu alaihi wasallam, a hora que minha servo perguntou de mim, falar-lhe está perto, não estou a ouvir oração de aquele servo de meu. E mais para esse servo também, para fazer coisa que a minha Allah subhanahu wa ta'ala não orienta. E me fala para fazer. E se não crê, para Allah subhanahu wa ta'ala amano, para obino, no choro, no pedidos, então não tem que fazer aquilo que ele ordena se profetas. E aquilo que mensagem quer trazer, para não poder seguir aquela mensagem. No outro versículo do Corão, Allah subhanahu wa ta'ala fala: "Wa iza u'itun bi ta'iyatin, fa'ayyu bi ahsana minha. Ao rudduha, inna Allah kana ala kulli shay'in
Hasiba. Neste versículo do Alcorão, Allah subhanahu wa ta'ala fala, se vou falar de mantenha, se vou cumprimentado de oração, nós responde com melhor oração. Ou pelo menos, de mesmo maneira. Na verdade, Allah está toma conta de tudo coisa. E as profetas não se lançam na falando, se não cumprimentado com oração, que é assalamu alaikum wa rahmatullahi ta'ala wa barakatuh, não responde de mesma forma ou mais ainda que aquilo. Porque não só aquilo é um cumprimento, mas é uma oração. Portanto, se alguém faz ele, é uma obrigação para não responder aquilo a alguém de igual forma ou melhor que aquele forma. Significando, a hora que alguém ora para nós, não ora para ele. E assim só que o nosso estudo não alcança aquele bênção de Allah subhanahu wa ta'ala. A hora que alguém está a sentir para nós, nós sentimos também para ele. A hora que nós está a falar, não amado profeta, nós temos também aquele idoneidade de orar para aquele profeta. De orar para aquele profeta. E assim, não oração também na sede eficaz, porque não tem amor àquele profeta. Amor à profeta que a nós não está a seguir, significando tudo o que nós estava a fazer, que está alinhado, que ensinamento dele não está afasta. A morte está uma quila, profeta que a fazer. E a hora que nós estava a fazer, e no canal alcança aquilo que benção, aquilo que orientações de ele, profeta Muhammad sallallahu alaihi wasallam. Portanto, para Allah subhanahu wa ta'ala ajudar, para nós ser gente que nos segue, aquilo que comandamento, aquilo que ensinamentos de profeta Muhammad sallallahu alaihi wasallam, aqueles que nos segue, aquilo que passos, e orientações de profeta Muhammad sallallahu alaihi wasallam. E tenho certeza, a hora que nós seguimos, não alcança aquele contentamento de coração, não alcança aquele paz dentro de nós e fora de nós, porque o profeta Muhammad sallallahu alaihi wasallam, Allah subhanahu wa ta'ala menciona no Alcorão, mas ele que está para pia, só para pia, e está para pia que é, illa wahyun yuha, que revelação, que aquilo que Allah subhanahu wa ta'ala mandou para fazer. Portanto, aquilo também que a nós também não tem que seguir. A hora que nós não seguimos aquilo que orientações de profeta, nós não seguimos aquilo que revelação de Allah subhanahu wa ta'ala. E eles, tudo profetas que bem, que livro divino está servindo como código de vida. Portanto, esse é o melhor código que nós temos, esse é o melhor ensinamento para Allah subhanahu wa ta'ala ajudar para nós gente que não seguimos esses conselhos de melhor forma e pratica aquilo que o profeta Muhammad sallallahu alaihi wasallam ensinando, tal que o Al-Quran e o Hadith ensinando de melhor forma e não violência e não contra aquilo que é ensinamento do profeta Muhammad sallallahu alaihi wasallam. Nona raça, nona pela Allah subhanahu wa ta'ala, pela abençoa a humanidade, pela abençoa o mundo e pela abençoa aqueles que estão no conflito, para Allah subhanahu wa ta'ala frienta ser corações de aqueles que líderes para poder alcançar o mesa, para poder sentir, para poder ter um paz duradoura e um paz para tudo parte. Não na raça, não na pida, Allah subhanahu wa ta'ala, para aqueles que estão doentes, para Allah subhanahu wa ta'ala deles rápidas melhorias, seja aqueles que estão nos hospitais, internados, e aqueles também que estão na casa, é que estão nos hospitais, para Allah subhanahu wa ta'ala deles, respectivamente, saúde que é precisar dela. Não na raça, não na pida, Allah subhanahu wa ta'ala, para abençoar Cabo Verde, e para abençoar a rádio comercial, e para abençoar tudo aqueles que cuidam Cabo Verde, como Cabo Verde. Para Allah subhanahu wa ta'ala abençoar tudo. De costume, nota fica nos números de telefone, para eventual pergunta ou qualquer explicação. E assim, nos números de telefone, 917-0381. 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Assalamu alaikum wa rahmatullahi ta'ala wa barakatuhu.

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